0: desenvolvimento de submarinos, o PROSUB.
1: Luana, essa é a 10ª vez que o Brasil participa como convidado da reunião do G7. Quais são os temas que estão em destaque esse ano?
0: Pois é, Mariana, o encontro em Evian acontece logo após o anúncio do acordo de paz entre Estados Unidos e Irã, tema que deve fazer parte das discussões aqui, além, claro, da guerra entre Ucrânia e Rússia. Também haverá espaço para conversas sobre disputas econômicas entre as grandes potências, segurança, saúde e inteligência artificial. O Brasil vai participar de 2 sessões plenárias no fórum. Na primeira, dedicada às parcerias internacionais para o desenvolvimento, Lula deve defender a manutenção dos recursos destinados à ajuda oficial aos países mais pobres. Na segunda sessão, com a presença brasileira, o debate será sobre crescimento econômico equilibrado. Neste tema, Lula deve voltar a defender a reforma das instituições internacionais criadas após a Segunda Guerra Mundial. É o que se costuma chamar de sistema de governança global, como os órgãos da ONU, a Organização Mundial do Comércio e outros. O Brasil vem defendendo que o formato desses organismos foi feito num outro contexto de mundo, em que existiam menos países. E daí a necessidade de reformas para aumentar a representatividade, especialmente no sul global. O secretário de Assuntos Econômicos e Financeiros do Ministério das Relações Exteriores do Brasil, embaixador Felipe Fox Drummond, explicou a postura do Brasil.
2: Como é que você tem um crescimento equilibrado com as estruturas de governança não reformadas? Um exemplo clássico disso é a OMC. Nós estamos fazendo um grande esforço, o Brasil, em conjunto com diversos outros países, para fazer uma reforma da OMC, e a reforma da ONU, das Nações Unidas, também é algo que cabe nesse texto.
3: Luana, o que deve sair de prático nessa reunião do G7?
0: Olha, Luciano, do encontro aqui em Evian, devem sair 7 documentos com assuntos considerados prioritários pela presidência francesa. Entre eles está o combate ao narcotráfico, as questões de saúde e proteção online de menores de idade. O Brasil não participa das negociações finais desses textos, mas foi convidado a enviar contribuições. Outro tema considerado prioritário pela presidência francesa é a discussão sobre minerais críticos. E a posição brasileira é que os países produtores não devem se limitar a apenas exportar matéria-prima, mas também desenvolver cadeias produtivas locais capazes de agregar valor aos produtos, o que leva a mais geração de emprego e renda para a população. Também haverá um almoço na quarta-feira de trabalho entre os líderes do G7 e CEOs de empresas de inteligência artificial. O presidente Lula retorna ao Brasil na quarta-feira. Mariana e Luciano.
1: Obrigada, Luana. Karen, bom trabalho aí na cobertura da reunião de cúpula do G7 na França.
3: Neste fim de semana, o presidente Lula assinou a sanção de uma nova lei que vai promover mudanças profundas na gestão do transporte público em todo o país.
1: O novo marco legal do transporte público coletivo urbano vai modernizar o sistema e melhorar as formas de financiamento, que deixarão de ser ancoradas apenas na tarifa paga pelo passageiro.
3: Além disso, a regulação sobre as operadoras também será aprimorada, resultando em mais qualidade no serviço prestado.
1: Para explicar essas mudanças, nós conversamos hoje mais cedo com o secretário nacional de Mobilidade Urbana do Ministério das Cidades, Marcos Daniel de Souza Santos. Acompanhe. Olá, secretário. Vamos começar explicando para o nosso ouvinte o que é esse novo marco legal. Ele, pelo que eu entendi, ele dá diretrizes gerais, né, sobre todo o funcionamento do sistema de transporte público coletivo. Financiamento, planejamento de linhas, integração regional. O senhor pode explicar melhor para a gente?
4: Olá, Mariana, Luciano, tudo bom? Obrigado aí pela oportunidade da gente explicar um pouco sobre o marco legal que foi aprovado e sancionado nesse final de semana pelo presidente Lula. Esse texto de lei é muito importante porque quem faz acontecer o transporte público são os municípios nos seus territórios e os governos do estado, né? E há uma necessidade muito grande da gente fazer esse serviço melhorar no país, se expandir. E para isso ele precisa de normas e regras nacionais, que é a função da União. Então a lei ela cumpre esse espaço aí de atualizar, né, as normas para os municípios prestarem esse serviço para a população, prestarem com qualidade, financiar, organizar o serviço de transporte público. Parece simples, mas a gente tem nessa norma, ela abarca desde uma linha de trem ao metrô, a um corredor de ônibus, a um ônibus convencional, a um micro-ônibus, a serviços de barca. Então, o transporte público acontece de várias formas, de vários modos, em vários territórios, e precisa de diretrizes nacionais para que a população possa ser atendida com a qualidade que merece.
3: Um dos focos principais da nova lei é a questão do custeio, né? Ela propõe que esse custeio tenha outras fontes além da tarifa paga pelos passageiros. E também muda essa lógica, né, de preço dividido pela quantidade de passageiros transportados, não é isso, secretária?
4: Exatamente. A norma propõe a gente olhar o serviço de transporte, todos os modos, no território. Avaliar quanto custa, se ele é adequado, se está nas condições de qualidade para atender a população. E a partir desse custo, a gente entender que o poder público vai manter esse serviço funcionando com receitas que vêm da tarifa, mas que no passado dependia somente da tarifa, e agora é possível colocar outras fontes de recursos para manter esse serviço e manter a qualidade. Então, ele traz essa segurança jurídica para que os novos contratos e até os contratos que já existam consigam olhar qualidade, oferta e equilíbrio econômico de quem vai manter esses serviços, os operadores privados ou até operadores públicos. Então fica claro agora que para manter um serviço tão importante, não dá para depender somente da tarifa. Precisa vir outras fontes de recursos que o poder público tem que se organizar, e para isso precisa ser dado muita transparência e controle social.
1: É, inclusive tem uma lógica também de, por exemplo, deixar de cobrar pelo passageiro em si e passar a cobrar por quilômetro rodado, né? Isso tem a ver com uma preocupação que essa nova lei tem em favorecer o atendimento em regiões periféricas, em linhas que tradicionalmente são negligenciadas pelos operadores, porque elas não são tão rentáveis assim. Essa mudança aí de paradigma, de forma de cobrança, ela também ajuda nesse aspecto.
4: Exato. A lei, ela traz o princípio da universalização, ou seja, levar um serviço público, que é o serviço de transporte, a todo o território. Como ele é um direito social, a gente tem que olhar muito para quem realmente mais precisa, as populações mais vulneráveis, afastadas, que não têm condição, muitas vezes, de acessar oportunidades nas cidades. Então, a gente precisa repensar a rede de transporte, esse serviço, as linhas, os sistemas de trilho para atender essa população e não depender somente da tarifa, porque senão você vai numa lógica de só vou onde tem passageiro que consegue pagar tarifa, e se você não consegue ter essa arrecadação, você não vai ampliando a oferta do serviço público. Então é importante o poder público entender que ele precisa agora se organizar, o executivo, o legislativo e o próprio judiciário entendendo a importância do transporte público para levar esse serviço a toda a população do território, principalmente para quem mais precisa.
3: Outra inovação da lei é a associação de instrumentos urbanísticos e tributários com o serviço de transporte público. Quer dizer, um grande empreendimento urbano, por exemplo, teria que fazer investimentos no transporte público. É isso, secretário?
4: A gente tem que entender que o transporte ele ocorre no território da cidade, né? E tem locais que têm uma maior demanda e outras não. E existe um impacto dos empreendimentos. A lógica, muitas vezes, é uma lógica viária de fluidez do trânsito, e é compreensível ter isso. Mas a gente pode ter empreendimentos que pensem que quem vai acessá-los vai por meio do transporte público. Isso traz uma economia para a cidade como um todo, né? Então a gente tem que olhar a coletividade. O transporte público tem que ser pensado dessa forma. A gente vive num território de uma cidade utilizado ali por muitas pessoas. E o transporte, no nome já diz, coletivo, é para todo mundo. Então, quando a gente pensa o desenvolvimento das nossas cidades com o transporte, a gente tem que pensar os empreendimentos também com o olhar do usuário do transporte público e de toda a população.
1: É, se pensa no estacionamento, né? Tem que pensar também na chegada do ônibus, enfim, do metrô.
4: Exatamente.
1: Agora,
4: eu acho que esse princípio é importante, de fato, para quem está planejando as cidades, né? É um olhar a mais, né? De não só pensar no trânsito, mas também pensar no transporte público.
1: Agora, secretário, para a gente encerrar, é importante a gente lembrar que tudo isso é feito com diretrizes do governo federal, mas executado mesmo por estados e municípios lá na ponta, né? Ou seja, a gestão de todos esses instrumentos legais que essa nova lei traz, ela vai ser feita pelas prefeituras para favorecer o transporte local.
4: Exato. A titularidade, que a gente chama, né? Quem realmente vai dizer qual é a linha que vai atender aquele bairro, é quem vive naquela cidade. são as prefeituras com participação da sociedade. É ali que a gente tem que discutir realmente se o serviço está atendendo a população ou não. O governo federal dá diretriz, mas ele também entra financiando, dando assistência técnica, induzindo, que tem esse poder de fazer. Então, ele tem um papel também nessa lei, que é de dar esse suporte aos municípios e às regiões metropolitanas, mas esse protagonismo fica ainda com quem vive no território. A gente entende que é importantíssimo. E o marco legal coloca isso. Escutam a nível local, cobrem a nível local, venham também cobrar a nível de governo federal, mas entendo que as soluções vão partir de quem vive nos territórios.
3: Nós conversamos com o secretário nacional de mobilidade urbana, Marcos Daniel dos Santos. Muito obrigado, secretário, pela entrevista aqui à Voz do Brasil.
4: Eu que agradeço a oportunidade.
1: Mais de 9 mil vagas de graduação em universidades públicas.
3: Estão abertas essa semana as inscrições para o Sisu Mais, que vai preencher as vagas remanescentes da etapa regular do Sisu.
1: É a primeira vez que uma seleção desse tipo será realizada pelo MEC.
5: Os estudantes interessados em ocupar uma vaga em um curso de graduação em uma instituição pública de ensino superior terão mais uma oportunidade com o Sisu Mais. Será uma espécie de repescagem das vagas que não foram preenchidas na etapa regular do Sistema de Seleção Unificada 2026. É a primeira vez que o Ministério da Educação realiza o Sisu Mais. Estão sendo ofertadas 9.436 vagas em 532 cursos. Quem for classificado começa a estudar no segundo semestre. De acordo com o MEC, a adesão é voluntária. Cada universidade decide se participa e quais cursos disponibiliza. As inscrições para o Sisu Mais começaram nesta segunda-feira e vão até a próxima sexta-feira, 19 de junho, no site sisualuno.mec.gov.br. Ao acessar o sistema, deve ser feito login da conta gov.br. O candidato poderá escolher até duas opções de curso, turno, local de oferta e instituição. Para se inscrever, o estudante precisa ter participado de uma ou mais edições do Exame Nacional do Ensino Médio nos últimos 3 anos e ter concorrido a vagas na etapa regular do Sisu 2026. Para a seleção, será considerada a edição do Enem com melhor média ponderada. Os resultados saem no dia 24 de junho. Gabriela Noronha para a Voz do Brasil.
3: Alívio no bolso de estudantes que renegociaram dívidas pelo Desenrola Fiéis.
1: Após 30 dias de operação, o Ministério da Educação já contabilizou mais de 100 mil acordos firmados, o equivalente a 5 bilhões e 300 milhões de reais de dívidas renegociadas.
3: Aqueles que têm contratos firmados até 2017 e ainda não participaram podem aderir até o dia 31 de dezembro.
6: Após um mês de lançamento, o Desenrola Fiéis já implementou 100.209 renegociações de contratos do Fundo de Financiamento Estudantil, o Fiéis. Isso equivale a 5 bilhões e 300 milhões de reais em dívidas renegociadas em todo o país. O saldo das dívidas foi reduzido para 1 bilhão e 130 milhões de reais. Esse resultado reflete a adesão dos estudantes ao programa, que possibilita descontos de até 99% sobre o valor consolidado da dívida, conforme o perfil do contrato e o tempo de inadimplência. O Desenrola Fiéis tem potencial para beneficiar mais de 1 milhão de estudantes com contratos firmados até 2017 e que estavam na fase de amortização em 4 de maio de 2026. O prazo para aderir à renegociação vai até 31 de dezembro de 2026. Basta acessar os canais digitais dos agentes financeiros responsáveis pelo contrato. Com a confirmação do pagamento, ocorre a retirada do nome do estudante e dos fiadores dos cadastros de inadimplência. Com locução de Thaís Vitória, reportagem Daniele Popov.
1: Na sexta-feira, nós falamos aqui na Voz do Brasil sobre o Move Brasil Entregadores Move Brasil Entregadores e Moto App, que vai facilitar a aquisição de bicicletas elétricas e motos para quem trabalha com entregas por aplicativos.
3: Mas o Move também está avançando em outras frentes.
1: No braço do programa voltado para aquisição de caminhões e ônibus, os financiamentos já estão sendo aprovados.
3: Só da linha do BNDES já foram contratados 3 bilhões de reais.
7: modernizar a frota nacional de veículos pesados, de cargas e passageiros. Com esse objetivo, o governo do Brasil disponibilizou 21 bilhões de reais em crédito para financiamento desses veículos, dentro do programa Mover Brasil, caminhões e ônibus. A maior parte dos recursos será liberada via Tesouro Nacional. Somente dos recursos liberados via Banco Nacional de Desenvolvimento Econômico e Social, o BNDES, já foram contratados 3 bilhões de reais desde o fim de maio. O diretor de Desenvolvimento Produtivo, Inovação e Comércio Exterior do BNDES, José Luiz Gordon, fala sobre o andamento do programa.
8: Essa linha já está disponível, já está sendo utilizada. Taxas de juros ali que variam entre 11% e 12% ao ano, um instrumento que ajuda muito a capacidade de investimento, a renovação de frota, uma frota mais nova, mais eficiente ambientalmente.
7: A linha de crédito do BNDES já contabiliza quase 5 mil operações em 1.056 municípios de todas as regiões do país. A média por operação foi de R$1.300.000, sendo a maior parte destinada aos donos de frotas. Mas também já foram aprovados 43 milhões de reais para clientes autônomos em 104 operações. O caminhoneiro e diretor da Confederação dos Trabalhadores em Transportes Logísticos, Carlos Alberto Littdemer, fala dos pontos positivos da medida.
9: Um fundo garantidor, ele dá condição de que aquele caminhoneiro que não tenha um score ideal para o banco, né, ou não tenha as garantias necessárias para que realmente ele possa dar uma melhorada. Senão, fora isso, ele jamais conseguirá fazer qualquer forma de investimento. O alongamento do prazo, né? Ele também é um facilitador, né?
7: As condições de financiamento variam conforme o perfil do beneficiário. Para transportadores autônomos, o prazo é de 120 meses, com 12 meses de carência. Para empresas de carga, o prazo para pagamento pode chegar a 60 meses, com 6 meses de carência. Já para empresas do setor de transporte de passageiros, o prazo é de 120 meses, também com 6 meses de carência. O programa prevê um limite de crédito de até 50 milhões de reais por cliente. Reportagem Cleide Lopes.
1: O governo do Brasil abriu crédito extraordinário de mais de 337 milhões de reais para intensificar a proteção florestal e o monitoramento ambiental.
3: A medida provisória foi publicada hoje e a verba vai ser executada pelo IBAMA e pelo ICMBio.
1: Do total, quase 195 milhões serão destinados para ações de prevenção e controle de incêndios florestais em áreas federais prioritárias e fiscalização ambiental.
3: Os recursos serão utilizados para despesas como mobilização de equipes, remuneração de brigadistas temporários e aquisição de equipamentos de proteção individual.
1: Foi incorporado ao SUS um novo tratamento para um tipo agressivo de leucemia.
3: E deve estar disponível aos pacientes no prazo de 6 meses.
10: A leucemia mieloide aguda é um tipo de câncer agressivo que afeta os glóbulos brancos na medula óssea. Entre os principais sintomas estão cansaço, anemia, infecções frequentes, perda de peso, febre, falta de ar, hematomas e sangramentos. Os pacientes do Sistema Único de Saúde com esse diagnóstico e que não podem se submeter à quimioterapia intensiva passam a contar a partir de agora com uma nova opção de tratamento. Trata-se da combinação de 2 medicamentos, venetoclax com azacitidina, incorporada ao SUS pelo Ministério da Saúde. O tratamento é indicado para pacientes adultos com leucemia mieloide aguda recém-diagnosticada. A medida beneficia principalmente pessoas idosas ou com condições de saúde que dificultam um tratamento convencional. A previsão do governo federal é que a nova terapia esteja disponível na rede pública em até 180 dias. Natália Kuzlik, para a Voz do Brasil.
1: Para ajudar no combate a crimes digitais contra crianças e adolescentes, foi criado um canal de denúncias pela Agência Nacional de Proteção de Dados.
3: O novo canal busca facilitar o recebimento de relatos sobre violações de direitos por parte das plataformas na internet, como falhas na aferição de idade e ausência de segurança por padrão.
1: Os relatos devem ser de casos específicos e não genéricos e relacionados ao descumprimentos administrativos previstos no Estatuto Digital da Criança e do Adolescente.
3: O objetivo é ajudar no monitoramento e fiscalização de plataformas digitais e empresas que atuam no ambiente virtual.
1: Para denunciar, basta preencher o formulário disponível na plataforma da agência em www.gov.br/ANPD.
3: Começou hoje o pagamento do abono salarial para os trabalhadores nascidos em julho e agosto.
1: Mais de 4 milhões de trabalhadores vão receber ao todo 5 bilhões e 500 milhões de reais com pagamentos realizados pela Caixa Econômica Federal.
3: O benefício varia de R$ 136 a R$ 1.621, de acordo com a quantidade de meses trabalhados no ano base 2024.
1: Tem direito ao abono aqueles que receberam remuneração média de até R$ 2.766 com cadastro no PIS/PASEP há pelo menos 5 anos.
3: Os valores ficam disponíveis para saque até o encerramento do calendário, em 30 de dezembro de 2026.
1: E essas foram as notícias do Governo do Brasil.
3: Uma realização da Secretaria de Comunicação Social da Presidência da República.
1: Com produção da empresa Brasil de Comunicação.
3: Fique agora com as notícias do Poder Judiciário e do Congresso Nacional. Boa noite.
1: Boa noite para você e até amanhã.
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13: Supremo Tribunal Federal valida a inclusão automática de novos servidores federais em plano de previdência complementar. Para o STJ, citação de empresa estrangeira por meio de representante no Brasil exige prova da representação. Oiapoque recebe ação itinerante da Justiça do Trabalho com serviços gratuitos à população. Boa noite, eu sou Walter Lima. O Supremo Tribunal Federal validou a inclusão automática de novos servidores federais em plano de previdência complementar. O plenário considerou que a regra é constitucional e não afasta o direito de escolha do servidor, que pode ser exercido posteriormente. Marcela Luiza.
14: Ao analisar o caso, o relator ministro Nunes Marques entendeu que a facultatividade prevista na Constituição está preservada, já que o servidor tem liberdade para decidir se deseja ou não permanecer no sistema. O ministro destacou que a legislação garante o cancelamento da inscrição a qualquer momento e prevê a devolução das contribuições com correção monetária nos casos de desistência em até 90 dias.
13: É nula a citação de empresa estrangeira por meio de suposta representante nacional sem prova concreta dessa representação. Essa decisão é do STJ, Fátima Uchoa.
15: A quarta turma do STJ deu provimento ao recurso especial da companhia coreana Hyundai Corporation para declarar nulos os atos processuais praticados desde a citação realizada por meio da Hyundai Caoa do Brasil em ação de cobrança, rescisão contratual e indenização ajuizada por empresa brasileira que alega não ter recebido acessórios de telefonia celular pelos quais pagou. A Justiça do Rio de Janeiro considerou válida a citação, mas o STJ entendeu que esse ato só seria válido se a representação tivesse sido comprovada, o que não ocorreu. Assim, sem representante formal confirmado, a Hyundai deveria ser citada diretamente na Coreia do Sul por carta rogatória. O voto que prevaleceu no julgamento foi o da ministra Isabel Galotti.
13: Equipes da Justiça do Trabalho e de órgãos parceiros chegam ao município de Oiapoque, no extremo norte do Amapá. É a itinerância Cidadania Aqui com Você, para atender as aldeias indígenas. Rafael Silva.
16: As ações vão ocorrer de quarta a domingo. Primeiro na aldeia Manga, sábado e domingo será a vez da aldeia Espírito Santo. Pela Justiça do Trabalho, além de receber orientações, os moradores da região também vão poder denunciar e resolver questões trabalhistas e previdenciárias e até solucionar conflitos. mas vai ter também outros serviços como emissão de documentos, orientações jurídicas diversas e atendimento na área da saúde.
13: Quatro legendas exibem propaganda partidária nesta semana. Programas vão ao ar na terça, quinta e no sábado, entre 19h30 e 22h30. Mariana Fabri.
17: Nesta semana, o Partido dos Trabalhadores, o Partido Liberal, o Partido Comunista do Brasil e o Partido Social Democrático exibem propaganda partidária nas emissoras de rádio e televisão. O tempo de propaganda depende do número de deputados federais eleitos pelo partido nas eleições gerais de 2022. Por isso, PT, PL e PSD têm direito a 10 minutos cada. Já o PCdoB conta com 5 minutos. A propaganda partidária promove o programa e as atividades do partido e divulga o posicionamento sobre temas políticos e sociais. Em anos eleitorais, como 2026, esse tipo de propaganda só é transmitida no primeiro semestre.
13: Governo Federal e FUNAI pagarão 10 milhões de reais por violações contra indígenas na década de 70 em Mato Grosso. A sentença também determinou a conclusão da demarcação em até 2 anos. Vanessa Pereira.
18: Depois de 50 anos, o MPF obteve a condenação na justiça contra o governo federal e a FUNAI por remover, na década de 1970, indígenas Tapaiuna do território tradicional, próximo a Diamantino, em Mato Grosso. Na sentença, foi determinado o pagamento de indenização por danos morais e coletivos para a comunidade indígena, no valor de 10 milhões de reais. A conclusão da demarcação das terras em até 2 anos e um pedido público de desculpas.
13: 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Boa noite.
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19: Eu sou Paula Groba.
20: E eu sou Ricardo Nakaoka.
19: E estes são os destaques de hoje do Jornal do Senado, que começa agora.
20: Senado pode analisar compensação para médico que prestar assistência durante voo.
19: Projeto endurece punição para quem induz crimes em escolas e shoppings.
20: Bombeiros podem passar a receber recursos de emendas da saúde.
19: Boa noite.
20: Boa noite.
19: Uma emergência médica a 10 mil metros de altura pode transformar um voo tranquilo em uma corrida contra o tempo. Nessas horas, a ajuda de um médico entre os passageiros pode fazer toda a diferença.
20: Para reconhecer esse trabalho voluntário, o Senado pode analisar um projeto que prevê algum tipo de compensação aos profissionais que prestarem socorro durante viagens aéreas. Os detalhes com o repórter Alexandre Campos.
21: Autor do projeto, o senador doutor Irã, do PP de Roraima, lembrou que um médico que presta assistência ainda é obrigado a preencher formulários após o pouso do avião com informações sobre os procedimentos adotados durante o voo. Pela proposta, a companhia aérea vai ter 2 opções. Inserir no seguro que é obrigada a contratar uma cláusula prevendo a compensação ao profissional da saúde que agir nessas situações, ou, por conta própria, oferecer algum tipo de ressarcimento, como pagamento em milhas ou upgrade em viagem futura.
22: Você sabe que nós temos uma população que tem envelhecido muito. E quanto mais envelhecemos, mais agravos nós ficamos suscetíveis. E muitas vezes a gente encontra pessoas idosas que às vezes não tomaram suas medicações antipertensivas, suas medicações para controlar sua glicose, enfim, o que torna muito frequente a necessidade de um atendimento médico nos aviões.
21: Na justificativa de seu projeto, o doutor Irã, que é médico, lembrou que o Conselho Federal de Medicina confirmou o entendimento de que é devido a algum tipo de compensação ao profissional pela prestação de socorro durante voos.
19: E o senador Eduardo Girão, do Novo do Ceará, lamentou a morte de 7 jovens atletas cearenses em um grave acidente ocorrido na rodovia estadual CE-187. Durante a sessão de hoje no Senado, ele pediu 1 minuto de silêncio em homenagem aos jogadores de basquete falecidos.
20: Girão lembrou que os jovens participam da Copa Sobral. quadral de basquete e regressavam para Juazeiro do Norte, quando o ônibus em que viajavam tombou às margens da rodovia.
0: Neste momento de profunda dor, eu quero manifestar minha solidariedade às famílias das vítimas e aos feridos, que seguem recebendo atendimento médico, e a toda a comunidade esportiva cearense.
19: O senador Alci Lucas, do PL do Distrito Federal, alertou para o crescente endividamento das famílias brasileiras. Segundo o parlamentar, o número de pessoas com dívidas e restrições de crédito atingiu níveis recordes. Ele afirmou que a situação afeta principalmente as camadas de menor renda e defendeu uma reflexão sobre o alto custo do crédito no país.
20: Para Alci, os juros elevados comprometem o orçamento familiar, dificultam o planejamento financeiro e limitam as perspectivas de crescimento econômico e social. Segundo ele, nenhum país consegue crescer de forma sustentável.
2: O grande problema do Brasil não é o tamanho da dívida. O grande problema do Brasil é o custo da dívida, é o preço do dinheiro, é o crédito caro, é o juro excessivo.
19: Na mesma linha, a senadora Zenaide Maia, do PSD do Rio Grande do Norte, voltou a defender medidas para reduzir o endividamento das famílias brasileiras. A parlamentar criticou as altas taxas de juros cobradas em operações de crédito, especialmente no cartão de crédito e no cheque especial, e argumentou que o comprometimento da renda dos brasileiros está diretamente relacionado ao elevado custo do crédito.
20: Zenaide Maia também pediu a aprovação da proposta de emenda à Constituição que limita os juros do cartão de crédito e do cheque especial a até 3 vezes a taxa Selic. Ela, que é autora da iniciativa, afirmou que a proposta ajudaria a conter o crescimento da inadimplência e a reduzir o impacto dos juros sobre o orçamento familiar. A PEC está em análise na Comissão de Constituição e Justiça.
4: Com a aprovação da nossa emenda, vamos frear essa bola de neve, pela qual os altos juros dificultam o pagamento e aprofundam a inadimplência.
19: Crianças e adolescentes precisarão de autorização judicial para exposição comercial nas redes sociais.
20: A determinação está no ECA Digital. Foi regulamentada pelo Conselho Nacional de Justiça e mira os chamados influenciadores mirins. Repórter Raíssa Abreu.
23: A norma do Conselho Nacional de Justiça determina que um juiz avaliará, por exemplo, se a atuação da criança ou adolescente nas redes é compatível com sua idade, suas atividades escolares e sua fase de desenvolvimento. O ECA Digital, que entrou em vigor em março, criou responsabilidades compartilhadas entre Estado, famílias e empresas de tecnologia na proteção das crianças e adolescentes no mundo virtual. O senador Alessandro Vieira, do MDB de Sergipe, foi o autor do projeto que deu origem à lei.
24: Nós estamos regulando parcialmente a atividade das empresas mais poderosas da história do capitalismo. Essa é a primeira lei das Américas nessa matéria. E nós conseguimos colocar na mesma mesa e do mesmo lado da trincheira pessoas tão diversas como a nossa senadora Damares e a deputada Maria do Rosário.
23: A proposta do CNJ, que regulamenta a atividade de crianças e adolescentes nas redes sociais, será votada no final de junho. Se aprovada, as plataformas deverão suspender conteúdos que exponham pessoas com menos de 18 anos sem alvará.
19: E a Comissão de Segurança Pública pode votar nesta terça-feira um projeto que endurece as punições para quem incita ou induz crimes em ambientes coletivos, como escolas, universidades e centros de compras.
20: A proposta foi apresentada para combater o crescimento de ameaças e discursos de pânico propagados na internet. Repórter Bruno Lourenço.
25: A relatora, senadora professora Dorinha Seabra, do União do Tocantins, lembrou os trágicos atentados ocorridos em escolas de São Paulo, Blumenau, Aracruz e Sobral para justificar a necessidade do projeto.
26: Um grande número de pessoas que, aproveitando-se do anonimato e de uma suposta impunidade conferida pela rede mundial de computadores, passam a incitar ou induzir prática de homicídio, lesão corporal e ameaças em locais de frequentação coletiva, como escolas, universidades, ambientes de trabalho e centros de compra.
25: Apesar de apoiar a proposta, o senador Fabiano Contarato, do PT do Espírito Santo, afirmou que a alteração no Código Penal pode acabar diminuindo a pena.
27: Você está tirando a figura da codelinquência, seja do partícipe por participação moral na forma de induzimento ou instigação, ou no auxílio, que seria, pela teoria unitária humanista, pelo mesmo homicídio.
25: Depois da CSP, o projeto de lei segue para a Comissão de Constituição e Justiça. Música.
19: verbas da saúde para atendimentos dos bombeiros e regras para o uso de inteligência artificial estão entre os temas em debate no Senado nesta semana.
20: Um dos projetos em análise prevê o uso de emendas parlamentares da saúde para custear e equipar os serviços de atendimento pré-hospitalar dos corpos de bombeiros militares. Repórter Marcela Cunha.
1: Na terça-feira, a Comissão de Assuntos Econômicos pode votar uma proposta que atualiza os limites de endividamento para acesso ao microcrédito, com a correção anual desses valores pela inflação. Na Comissão de Educação, os senadores analisam novas regras para a participação de crianças e adolescentes em espetáculos e vídeos publicados na internet. Além de exigir autorização judicial, o texto proíbe a presença de menores em publicidade de cigarros, bebidas alcoólicas e apostas. Na quarta-feira, a Comissão de Assuntos Sociais pode autorizar o uso de emendas parlamentares da saúde para custear e equipar os serviços de atendimento pré-hospitalar dos corpos de bombeiros militares. Mas o senador Humberto Costa, do PT de Pernambuco, alertou que a inclusão dos bombeiros entre os destinatários das emendas da saúde pode aumentar a disputa por recursos do SUS.
3: Poderá gerar maior competição por verbas já insuficientes para atender plenamente as necessidades da atenção básica, da rede hospitalar, do SAMU e de outros serviços estratégicos do SUS.
1: Na Comissão de Ciência e Tecnologia, uma proposta proíbe o uso de inteligência artificial para reproduzir sem autorização a voz ou a imagem de uma pessoa com fins comerciais.
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20: Com edição de Paula Groba e trabalhos técnicos de João Lira, o Jornal do Senado fica por aqui. Acompanhe agora as notícias da Câmara dos Deputados. Boa noite.
19: Uma boa noite e até amanhã.
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6: Câmara pode votar texto do governo sobre redução da jornada de trabalho.
8: Avança projeto que indeniza produtores por prejuízos com falta de energia.
6: Deputados facilitam a matrícula em cidade vizinha mais próxima do aluno.
8: Proposta prevê incentivo fiscal para livros, brinquedos e jogos inclusivos.
6: Boa noite. A Comissão de Constituição e Justiça da Câmara aprovou projeto que prevê incentivo fiscal para livros, brinquedos e jogos inclusivos. Agora, a proposta será analisada pelo Senado. A repórter Maria Neves explica o que diz o texto.
9: Pelo texto, o poder público deverá reduzir tributos para a produção de materiais que ajudem crianças e jovens com desordem estética, deficiência ou enfermidade que cause embaraço social à compreensão. Entender e aceitar sua condição. Autor do texto, o deputado Dr. Jaziel, do PL do Ceará, afirma que a carga tributária sobre brinquedos corresponde a cerca de 40% do preço final. Devido a essa tributação elevada, o parlamentar sustenta que o mercado de artigos lúdicos para crianças com deficiência não alcança larga escala. É atendido por iniciativas isoladas e artesanais. O relator da proposta, deputado Diego Garcia, do Paraná, concorda com o autor e acrescenta que atividades lúdicas e brincadeiras são coisa séria, principalmente para crianças com deficiência.
10: Crianças com deficiência devem ser estimuladas a desenvolver autonomia e autoestima. Materiais didáticos, livros, jogos e brinquedos inclusivos, que respeitem as individualidades, certamente terão repercussão positiva no desenvolvimento das crianças.
9: O deputado ressalta que percepções, raciocínio e criatividade são aprendidos na relação das crianças consigo mesmas e com o outro por meio do lazer infantil. E, para crianças com deficiência, destaca que as brincadeiras são instrumentos eficazes de superação de dificuldades e de desenvolvimento da criatividade. Segundo o Instituto Brasileiro de Geografia e Estatística, o Brasil tem 14 milhões e meio de pessoas com deficiência, o que representa 7,3% da população com 2 anos ou mais. Além disso, o Instituto identificou 2 milhões e 400 mil pessoas com autismo. Da Rádio Câmara de Brasília, Maria Neves.
7: Turismo.
11: Gilson Daniel, do Podemos do Espírito Santo, destaca o potencial turístico da região do Caparaó, impulsionado por eventos tradicionais e pelas belezas naturais. O deputado cita o Festival de Inverno de Guaçuí e a Festa do Carro de Boi, na cidade de Iúna, como iniciativas que valorizam a cultura local.
13: Gilson Daniel também ressalta que Caparaó reúne atrativos como o Pico da Bandeira, além de uma rica gastronomia regional. Ele registra investimentos destinados à região, como a inauguração da obra de asfaltamento da rodovia que liga os municípios de Iúna e Urupi.
7: Agricultura.
11: Projeto que prevê indenização a produtores rurais por prejuízos com falta de energia avança na Câmara. A repórter Sofia Peçanha tem os detalhes.
14: A Comissão de Agricultura aprovou o projeto que prevê que produtores rurais sejam indenizados quando tiverem prejuízos causados por falhas no fornecimento de energia elétrica. Apresentada pelo deputado Marcos Beltrão, de Alagoas, a proposta também foi aprovada pela Comissão de Minas e Energia. A medida vale para situações em que a falta de luz ou oscilações na rede elétrica provoquem a perda de produtos perecíveis, como leite, frutas, grãos armazenados ou até a morte de animais que dependem de sistemas automatizados para sobrevivência. Durante a discussão na Comissão de Minas e Energia, o deputado Padre João, do PT de Minas Gerais, destacou os impactos diretos para os produtores, especialmente os de menor porte.
15: Porque a pessoa ela tem uma expectativa de, no mês, ela receber o leite que ofereceu. Então, terminar o prazo, isso é muito importante, porque a pessoa ela fica descapitalizada, fica sem renda, porque é o prejuízo. Caso do leite, mas tem as câmeras frias de legumes, verduras, queijos.
14: Para ter direito à indenização, o produtor deverá comprovar por meio de documentos técnicos que prejuízo foi causado diretamente pela interrupção de energia. O valor será calculado com base no preço de mercado dos produtos na região. O texto também determina que a concessionária de energia terá até 30 dias para analisar o pedido e fazer o pagamento. Caso o prazo não seja cumprido, haverá acréscimo de 10% no valor da indenização como multa. O relator da proposta na Comissão de Agricultura, o deputado Tião Medeiros, do PP do Paraná, afirmou que a medida também pode incentivar melhorias na qualidade do serviço prestado pelas empresas de energia.
16: O dever de indenizar fortalece um incentivo para a atuação proativa dos distribuidores, ao mesmo tempo em que responde a uma demanda urgente dos produtores rurais de todo o país.
14: O projeto que garante indenização a produtores rurais por perdas causadas por falta de energia elétrica segue para análise na Comissão de Constituição e Justiça. Da Rádio Câmara de Brasília, Sofia Peçanha.
7: Economia.
13: Reginaldo Lopes, do PT de Minas Gerais, anuncia uma articulação partidária em torno da proposta que garante fomento indireto aos setores da cultura e do esporte por meio de créditos tributários para gestores, artistas e patrocinadores.
11: O deputado explica que o principal objetivo da proposta é incluir os mecanismos permanentes de fomento dentro das regras da reforma tributária. Para Reginaldo Lopes, a medida fortalece a geração de emprego e renda, além de estimular investimentos privados em cultura e esporte.
13: Maurício Marcon, do PL do Rio Grande do Sul, alerta para o agravamento da situação econômica do país. Ao mencionar dados sobre o endividamento das famílias brasileiras, o deputado prevê um cenário de forte instabilidade financeira.
11: De acordo com Maurício Marcon, o descontrole fiscal do governo impulsionou a inflação dos alimentos e elevou a taxa de juros a patamares históricos. Ele recomenda cautela financeira aos cidadãos diante do risco de uma crise.
7: Trabalho.
13: O plenário da Câmara dos Deputados deve votar o projeto do governo que limita em 40 horas semanais a jornada de trabalho. O repórter Antônio Vital nos conta como estão as negociações.
17: A semana no plenário da Câmara começa com um único projeto na pauta, o que define a jornada máxima de trabalho em 40 horas semanais sem redução de salários. No final de maio, a Câmara aprovou proposta que inclui esse limite na Constituição, o que deve ser ainda analisado pelo Senado. A diferença é que o projeto enviado pelo governo ao Congresso em abril detalha a aplicação da redução da jornada e altera 9 leis, além da consolidação das leis do trabalho, a CLT. acrescenta esse limite em legislações específicas que tratam do repouso semanal remunerado, do esporte e de profissões como aeronautas, seguranças privados, trabalhadores domésticos e radialistas. O projeto chegou à Câmara em abril com regime de urgência constitucional, com prazo para ser votado. Como isso não ocorreu, passou a trancar a pauta do plenário a partir de 30 de maio. Desde então, os deputados ficaram impedidos de votar qualquer outro projeto de lei. Na semana passada, o presidente da Câmara, Hugo Mota, designou como relator o deputado Léo Prates, do Republicanos da Bahia, o mesmo da proposta de emenda à Constituição que acaba com a escala 6x1. O projeto do governo define que a duração normal do trabalho não poderá ultrapassar 8 horas diárias e 40 horas semanais, o que vai valer também para trabalhadores com escalas especiais. Estabelece ainda que todos os trabalhadores terão direito a 2 dias de folga remunerados por semana, de preferência aos sábados e domingos. Abre exceções para negociações coletivas, de acordo com as peculiaridades de cada atividade. Também permite escalas de até 12 horas seguidas, mas mantendo o limite de 40 horas semanais. A proposta do governo se aplica aos contratos em vigor e passa a valer imediatamente assim que virar lei. Já a proposta já aprovada, que acrescenta esses limites ao texto da Constituição, define que a adoção da medida será gradual, com prazo de 2 meses para começar a valer limite de 42 horas e de 1 ano para a jornada de 40 horas. Prevê ainda medidas de transição para microempreendedores individuais, microempresas e empresas de pequeno porte e admite manutenção da jornada atual para terceirizados do serviço público até que ocorra nova licitação. O projeto do governo foi defendido pelo líder do PT na Câmara, deputado Pedro Czai, do PT de Santa Catarina.
0: Redução da jornada de trabalho de 44 horas para 40 horas semanais, portanto, ter 2 dias para viver, para descansar, para ficar com a família, qualidade de vida e tempo para viver e tempo para trabalhar. Estamos convencidos que a redução da jornada de trabalho vai permitir o aumento da produtividade, ganha a sociedade, ganha a economia, ganha as famílias brasileiras.
17: Já a proposta que acrescenta o limite máximo de 40 horas semanais de trabalho na Constituição, quando foi votada na Câmara, recebeu críticas de deputados da oposição. Deputados do PL, do Novo e do Missão disseram que a medida vai acarretar aumento do trabalho informal, diminuir a produtividade e aumentar o custo para as empresas. Da Rádio Câmara, de Brasília, Antônio Vital.
2: Relações Exteriores.
11: Alexandre Lindemeyer, do PT do Rio Grande do Sul, defende a soberania nacional e a autonomia jurídica do Brasil, sustentando que o país não deve se curvar a decisões externas. Ele lembra a decisão dos Estados Unidos de classificar as facções criminosas brasileiras como grupos terroristas.
4: Alexandre Lindemeyer afirma que a lei brasileira e tratados internacionais distinguem claramente crime organizado e terrorismo. Em sua opinião, os Estados Unidos são movidos por interesses próprios, com o apoio de políticos brasileiros empenhados em entregar riquezas nacionais.
2: Educação.
11: A Câmara aprovou o projeto que facilita a matrícula na escola mais perto do aluno, mesmo que em município vizinho, e o texto seguiu para análise do Senado. Confira na reportagem de Luiz Cláudio Canuto.
7: A Comissão de Constituição e Justiça da Câmara dos Deputados aprovou projeto que assegura a alunos da educação básica o direito de se matricular na escola mais próxima da sua casa, mesmo que seja em um município vizinho. O texto aprovado muda a LDB, Lei de Diretrizes e Bases da Educação Nacional. Por recomendação da relatora, deputada Júlia Zanatta, do PL de Santa Catarina, a comissão aprovou as sugestões da Comissão de Educação para o projeto. Pela versão aprovada, será assegurado o direito à matrícula e ao transporte escolar, com possibilidade de acordo entre os municípios. A deputada Júlia Zanatta reforçou a importância da medida.
18: Não precisando de mais uma legislação estadual ou municipal para acertar isso aqui. Então, é uma legislação que pensa na vida das pessoas lá na ponta, dos alunos, das mães, que às vezes moram na divisa de um município com outro e não conseguem fazer essa matrícula por causa de uma burocracia imposta por uma lei que foi feita aqui em Brasília, mas que não viu a realidade das pessoas lá na ponta. Então é um grande avanço.
7: O censo de 2022 apontou que 7,2% dos estudantes do Brasil ou seja, 4 milhões de alunos, precisam ir a um município vizinho para estudar. Pouco mais de 3% dos alunos do ensino fundamental e 6,6% dos alunos do ensino médio precisam fazer diariamente esse deslocamento. O projeto original é do deputado Evair Vieira de Mello, do Espírito Santo. Da Rádio Câmara de Brasília, Luiz Cláudio Canuto.
3: Política.
21: Heloísa Helena, da Rede do Rio de Janeiro, despediu-se da Câmara após cumprir um mandato temporário de 4 meses. Em seu pronunciamento, a congressista fez um balanço de sua atuação, destacando a apresentação de mais de 60 projetos de lei voltados para a área social.
22: Heloísa Helena afirma que deixou o cargo consciente de ter feito uma política ética. A legisladora deixa o cargo em função do fim da suspensão do mandato do deputado Glauber Braga.
3: Justiça.
21: O nome afetivo, que muitas vezes crianças e adolescentes usam ao ganharem novas famílias, vai poder ser oficializado antes do fim do processo de adoção. A repórter Mônica Tati explica o teor da proposta, que agora vai para o Senado.
23: A Câmara dos Deputados aprovou proposta que permite o uso de nome afetivo por crianças e adolescentes sob guarda provisória, em cadastros de escolas e estabelecimentos de saúde, cultura e lazer. O nome afetivo é aquele pelo qual o menor é chamado pela nova família, antes da conclusão do processo de adoção e da alteração definitiva na certidão de nascimento. Depois de adotada, a criança geralmente troca o sobrenome. No entanto, há casos em que há a troca do primeiro nome também. O objetivo do projeto é antecipar o uso desse nome, como forma de respeitar a identidade da criança. A autora do projeto, a deputada Laura Carneiro, do PSD do Rio de Janeiro, explica por que a mudança do nome é importante ainda durante o processo de adoção.
24: A criança chegar à adoção é porque ela perdeu todos os links familiares, seja por violência, seja por abandono. Está absolutamente desprotegida, principalmente no aborto. Então, vem o processo de adoção, o processo começa com essa guarda provisória. Isso demora muito tempo, tem uma análise difícil, mas durante esse tempo, essa criança cria vínculo com essa nova família. A própria família aí na escola, os amiguinhos, na sociedade, na vida normal dessa criança, ela passa a precisar efetivamente ser parte daquela família. E esse pertencimento também está ligado ao nome dela.
23: Laura Carneiro também destaca a importância de mais mecanismos para incentivar a adoção no país, principalmente de crianças mais velhas e adolescentes. A proposta que permite o uso de nome afetivo por crianças e adolescentes sob guarda provisória segue agora para o Senado Federal e, se for aprovada, pode ser sancionada pelo presidente da República e virar lei. Da Rádio Câmara de Brasília, Mônica Tati.
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3: Segurança Pública.
22: Avançou na Comissão de Constituição e Justiça da Câmara a proposta que reduz a maioridade penal para 16 anos. Para Sérgio Turra, do PP do Rio Grande do Sul, a medida acaba com a possibilidade de criminosos de alta periculosidade se esconderem na minoridade.
21: O deputado critica a oposição de esquerda à proposta, argumentando que ela protege criminosos, indo contra o interesse público e a segurança da sociedade. Sérgio Turra menciona o apoio popular à medida, que será analisada agora por uma comissão especial, antes de ir à votação no plenário.
22: Sargento Faur, do PL do Paraná, celebra a aprovação na CCJ da PEC que reduz a maioridade penal. O congressista afirma que a medida é um primeiro passo para responsabilizar adolescentes de 16 e 17 anos envolvidos em crimes graves.
21: Sargento Faúr sustenta que a punição de adolescentes infratores busca proteger principalmente os jovens que estudam e trabalham. Ele lembra que a PEC ainda precisa passar por comissão especial e pelo plenário da Câmara em 2 turnos antes de seguir para o Senado.
22: José Rocha, do União da Bahia, celebra o Dia da Marinha, comemorado em 11 de junho. O parlamentar ressalta o papel histórico da corporação e exalta suas ações humanitárias operadas em rios de regiões isoladas para levar desenvolvimento e promover a integração nacional.
21: Presidente da Frente Parlamentar de Apoio ao Programa Antártico Brasileiro, José Rocha, ressalta a importância da Força Naval na proteção de quase 6 milhões de quilômetros quadrados da Amazônia Azul e defende investimentos em tecnologia como a construção de submarinos e fragatas.
22: Termina agora o Jornal Câmara dos Deputados, produzido pela Rádio Câmara, com trabalhos técnicos de Wellington Teles e apresentação de Val Monteiro e Luciana Vieira. Uma boa noite para você.
21: Você fica com as notícias do Tribunal de Contas da União. Boa noite.
3: Minuto do TCU.
22: Trabalhos técnicos de Wellington Teles e apresentação de Val Monteiro e Luciana Vieira. Uma boa noite para você.
21: Você fica com as notícias do Tribunal de Contas da União. Boa noite.
3: Minuto do

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1: Rádio Mundo Melhor FM, 22 horas.
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2: Mundo Melhor, 22:01.

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1: Minas Gerais só no nome traz aconchego para quem escutar. Mas quem conhece carrega lembrança para uma hora ou outra poder voltar. Terra de paisagem bela, quando o sol lá na serra começa a sair, um sabor que apaixona quem conhece e reconhece que bom mesmo é estar por aqui. O nosso sotaque arrastado é para quem tá apressado desacelerar. E um bom mineiro falando faz quem tá escutando se apaixonar. Terra de beleza infinita, de paisagens bonitas, das estradas reais. E se existe um paraíso, bem na entrada tem um aviso. Bem-vindo a Minas Gerais. Bora pra ali, bora pra ali.
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5: Mundo Melhor, 22:52.
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5: Mundo Melhor, 22:53.

0: Que Superman não tá à venda, mas muito obrigado.
1: Muito obrigado, pai.
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0: Meu compadre, o que é isso? 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
1: Eu não vou desistir dela, não, sabe? 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Eu preciso de ti ir lá comigo, tocar, a gente cantar. Eu quero olhar nos olhos dela.
0: Amigo, quem manda é você. Eu tô pronto, preparado e querendo. Bora!

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1: O anjo do Senhor anunciou a Maria e ela concebeu do Espírito Santo. Ave Maria, cheia de graças, o Senhor é convosco. Bendita sois vós entre as mulheres e bendito é o fruto do vosso ventre, Jesus. Santa Maria, Mãe de Deus, rogai por nós, pecadores, agora e na hora de nossa morte. Amém. Eis aqui a serva do Senhor, faça-se em mim segundo a vossa palavra. Ave Maria, cheia de graças, o Senhor é convosco. Bendita sois vós entre as mulheres, e bendito é o fruto do vosso ventre, Jesus. Santa Maria, Mãe de Deus, rogai por nós, pecadores, agora e na hora de nossa morte. Amém. E o Verbo se fez carne e habitou entre nós. Ave Maria, cheia de graças, o Senhor é convosco. Bendita sois vós entre as mulheres, e bendito é o fruto do vosso ventre, Jesus. Santa Maria, Mãe de Deus, rogai por nós, pecadores, agora e na hora de nossa morte. Amém. Rogai por nós, Santa Mãe de Deus, para que sejamos dignos das promessas de Cristo. Oremos. Infundi, Senhor, vos rogamos a vossa graça em nossos corações, para que nós, conhecendo pela anunciação do anjo a encarnação de Jesus Cristo, vosso Filho, por sua paixão e morte de cruz, cheguemos à glória da ressurreição. Pelo mesmo Cristo, nosso Senhor. Amém. Louvado seja nosso Senhor Jesus Cristo. Que a graça e a paz de Deus, nosso Pai, e de Jesus Cristo, nosso Senhor, estejam com todos vocês e seus familiares. Prezados radiovintes, hoje é terça-feira, dia 16 de junho, e nós vamos meditar o Evangelho de Jesus Cristo segundo Mateus, capítulo 5, do versículo 43 ao 48. Naquele tempo, disse Jesus aos seus discípulos: vós ouvistes o que foi dito: amarás o teu próximo e odiarás o teu inimigo. Eu, porém, vos digo: amai os vossos inimigos e rezai por aqueles que vos perseguem. Assim vos tornareis filhos do vosso Pai que está nos céus, porque ele faz nascer o sol sobre maus e bons e faz cair a chuva sobre justos e injustos. Porque, se amais somente aqueles que vos amam, que recompensa tereis? Os cobradores de impostos não fazem a mesma coisa? E se saudais somente os vossos irmãos, o que fazeis de extraordinário? Os pagãos não fazem a mesma coisa? Portanto, sede perfeitos como o vosso Pai Celeste é perfeito. Palavra da salvação. Amados radiovintes, Jesus mandou amar os inimigos, o que não equivale a se tornar amigo deles. Por isso propõe uma nova interpretação para Levítico 19, 18, que mandava amar o amigo como a si mesmo. Logo, pensava-se que era possível odiar os inimigos. Esses eram, em particular, os adversários políticos e religiosos de Israel. O ensinamento de Jesus visava formar os discípulos em função dos males que encontrariam como comunidade de fé. O novo modelo de ação está fundamentado nas ações do próprio Deus, que não tem repulsa pelo malvado e a todos oferece sua luz. Esse é o parâmetro que deve inspirar o discípulo e servir de antídoto para o instinto que impulsiona a ver a justiça como contrapartida do direito.

0: lesado. A frase final é decisiva. A integridade das intenções e das decisões atesta a ordem divina. Sede santos, porque eu sou santo. Levítico 19:2. Oremos. Ó Deus, força daqueles que em vós esperam, sede favorável ao nosso apelo. E como nada podemos em nossa fraqueza, dai-nos sempre o socorro da vossa graça, para que possamos querer e agir conforme a vossa vontade, seguindo os vossos mandamentos. Por nosso Senhor Jesus Cristo, vosso Filho, na unidade do Espírito Santo. Amém. Meu abraço, amigo. Que a bênção de Deus, Pai, Filho e Espírito Santo desça sobre todos vocês e permaneça para sempre. Fiquem com Deus e até daqui a pouco no programa Fé Católica.
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0: Amados irmãos, amadas irmãs, iniciamos o programa Fé Católica e a nossa catequese sobre a nota doutrinal sobre o valor do matrimônio. Aqui faremos algumas reflexões que devem ser exploradas mais a fundo no futuro. Graças aos progressos alcançados até o momento, é possível reunir um conjunto substancial de considerações que podem nos ajudar a perceber a união matrimonial única e exclusiva de forma harmoniosa e multifacetada. Essas considerações são por si só úteis para uma compreensão válida do significado da monogamia. Contudo, parece apropriado neste momento concentrar a atenção em alguns pontos específicos importantes relativos ao tema da monogamia. Como vimos, a unidade e união do matrimônio pode ser expressa de diversas maneiras filosóficas, teológicas ou poéticas. Mas dentre as muitas possibilidades, duas se destacam: o pertencimento mútuo e a caridade conjugal. Ambas surgem frequentemente em diversos textos citados nessa nota doutrinal sobre o valor do matrimônio. Uma forma de expressar esta união exclusiva entre duas pessoas resume-se na expressão pertencimento mútuo. Já no século V, São Leão Magno referia-se ao pertencimento mútuo dos cônjuges quando falava da situação dos soldados que, presumidos mortos, regressavam da guerra e descobriam que tinham sido substituídos por outros. O Papa ordena, então, que cada um receba o que lhe pertence. Esta percepção leva-nos agora a refletir sobre este pertencimento mútuo de uma forma mais rica e profunda. É São Tomás de Aquino que afirma que, para estabelecer uma amizade, nem mesmo a benevolência basta, mas é necessário o amor mútuo. A pertença mútua baseia-se no livre consentimento dos dois, do homem e da mulher. De fato, no rito latino do matrimônio, o consentimento se expressa dizendo: eu te aceito como minha esposa, eu te aceito como meu marido. A este respeito, seguindo os ditames do Concílio Vaticano II, deve-se dizer que o consentimento é um ato humano pelo qual os cônjuges se dão e se recebem mutuamente. Este ato que une os cônjuges é um dar e receber mútuo. É o dinamismo que dá origem à pertença mútua, chamada a se aprofundar, a amadurecer, a se tornar cada vez mais sólida. Em termos técnicos, a doação mútua é a matéria, a aceitação mútua é a forma. Meu abraço, amigo, a minha bênção, Fiquem com Deus e até o próximo programa.
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0: Amados irmãos, amadas irmãs, iniciamos a novena do Bom Pastor. Sou Dom Félix, bispo da Diocese de Governador Valadares. Sou pastor dessa porção do povo de Deus da região do Vale do Rio Doce. É com alegria, então, que nós iniciamos em nome do Pai e do Filho e do Espírito Santo. Amém. Peçamos perdão. Senhor Jesus, bom pastor, tem compaixão de nós, porque somos pecadores. Não leves em conta as nossas faltas, mas concede-nos a graça de arrependermos dos nossos pecados. Converte-nos a ti. Não nos deixes pecar. Não nos deixes cair em tentação. Livra-nos do mal e perdoa todas as nossas culpas. Amém. Façamos o nosso agradecimento. Ó Deus, nosso Pai, nós te damos graças por todo o bem que nos fizeste até agora. Nós te agradecemos pelos imensos benefícios que concedeste a todos nós, seres humanos, e a todas as outras criaturas tuas que estão no céu, na terra e em todo o universo. Por teu Filho Jesus Cristo, Senhor nosso e bom pastor, a ti, nossa ação de graças, a honra e a glória, pelos séculos dos séculos e por toda a eternidade. Amém. Ouçamos a palavra de Deus. Eu sou o bom pastor. Conheço as minhas ovelhas e elas me conhecem. Assim como o Pai me conhece e eu conheço o Pai, e dou a minha vida pelas ovelhas. João 10:14. Meditemos a palavra de Deus.

Façamos agora a nossa intenção geral para alcançar a graça de perdoar as ofensas. Ó Deus de bondade, tu que não levas em conta nossas culpas, tu que perdoas a todos que te ofendem, dá-nos um coração manso e humilde, como é o coração de Jesus. Concede-nos a graça de perdoar sem restrições e sem medidas a todos que fazem o mal contra nós. Não permitas que caiamos na tentação de pagar o mal com o mal. Ensina-nos a amar nossos inimigos e a rezar com frequência pelo bem deles. Nós te pedimos por Cristo Senhor nosso. Amém. Façamos agora uma pausa para que no silêncio do nosso coração, com os olhos fixos na imagem do bom pastor, seja feito a ele o pedido de graças que desejamos receber dele por meio desta novena.

0: Oremos. Senhor Jesus, Filho de Deus e Filho de Maria, Tu que és verdadeiro Deus e verdadeiro homem, tem piedade de nós. Senhor Jesus, Tu que és o Cristo de Deus, tem piedade de nós. Senhor Jesus, Tu que és o bom pastor, atende a nossa súplica. Rezemos uma Ave Maria, pedindo a nossa querida Mãe do Céu, que por intercessão dela, sejam recebidas as graças do bom pastor, que dele esperamos obter. Ave Maria, cheia de graças, o Senhor é convosco. Bendita sois vós entre as mulheres, e bendito é o fruto do vosso ventre, Jesus. Santa Maria, Mãe de Deus, rogai por nós, pecadores, agora e na hora de nossa morte. Amém. Neste momento, nós vamos abençoar a água. Ó Deus, Criador, nós te damos graças porque criaste a água para nos dar vida, saciar nossa sede, para lavar e refrescar nossos corpos, para molhar a terra e fazê-la produzir frutos que nos alimentam e sustentam. Nós te agradecemos pela água do batismo, pela qual tu nos purificas, a fim de que tenhamos uma vida limpa da sujeira do pecado e sem nenhuma mancha do mal. Nós te damos graças, porque por Jesus Cristo, que ofereceu a uma mulher samaritana e continua oferecendo a todos nós a água viva, da qual quem beber nunca mais terá sede, tu sacias a sede de todos os seres humanos. Abençoa, ó Pai, esta água que colocamos em tua presença. Concede a todos que fizerem uso dela tua proteção e a cura de suas enfermidades. Assim como pela passagem dos hebreus pelas águas do Mar Vermelho, tu os libertaste da escravidão do Egito, a todos que usarem desta água, livra-os de todos os males. Nós te damos graças e te pedimos por Jesus Cristo, Senhor nosso. Amém. Façamos agora a nossa consagração ao bom pastor. Ó bom pastor, nós te consagramos toda a nossa vida. A ti confiamos nossas famílias e nossos amigos. Tudo que temos e tudo que somos entregamos a ti. Tu és a fonte da vida. De ti procedem a cura e a libertação de todos os males. Tu és nossa luz e salvação. Queremos ser tuas ovelhas e pertencermos para sempre ao teu rebanho, pois junto de ti encontramos acolhida, paz e segurança. De todos os temores, tu sempre nos livras. Em ti pomos toda a nossa esperança, pois quem em ti espera jamais será decepcionado. Bom e eterno pastor, seguindo a ti com fidelidade, sabemos que após nossa peregrinação neste mundo, seremos recebidos por ti no céu. Lá, conforme tua promessa, viveremos para sempre contigo e teremos a felicidade eterna. Amém. Rezemos juntos a oração que o Senhor nos ensinou, através da qual nós chamamos a Deus de Pai e nos comprometemos a viver como irmãos e irmãs. Pai nosso que estais nos céus, santificado seja o vosso nome. Venha a nós o vosso reino. Seja feita a vossa vontade, assim na terra como no céu. O pão nosso de cada dia nos dai hoje. Perdoai-nos as nossas ofensas, assim como nós perdoamos a quem nos tem ofendido. E não nos deixeis cair em tentação, mas livrai-nos do mal. Amém. Recebamos agora a bênção do bom pastor. Que o bom pastor nos olhe com amor, traga luz aos nossos olhos e serenidade para o nosso coração. Amém. Que o bom pastor nos abrace agora com ternura, de modo que sintamos o afeto do seu divino coração. Amém. Que o bom pastor seja nosso guia, nos faça conhecer sua estrada, nos conduza e conduza nossas famílias pelos caminhos da paz e da felicidade. Amém. Ao bom pastor, a honra, a glória e o louvor para sempre. Amém. Que a bênção de Deus, Todo-Poderoso e Rico em Misericórdia, Pai, Filho e Espírito Santo, desça sobre todos nós e permaneça para sempre. Amém. Fiquem com Deus.
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0: Uma salva de palmas, Murilo Ruf.
1: Valeu, Goiânia.
2: Delícia,
1: tamo
2: cara,
1: junto.
2: Tem que respeitar.
0: Que é isso?
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2: É, tem coisas que a gente promete, mas encontra, né, gente?

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0: Chegando a partir de agora na sua manhã, nessa manhã maravilhosa, manhã de terça-feira. Já é terça-feira, hein? Terça-feira maravilhosa, tempinho bom, tá fresquinho, mas não tá fazendo assim aquele frio que todo mundo tava aguardando, não, né? A temperatura tá temperadíssima, temperada aí, tá? É isso aí, vamos acordar aí, vamos acordar. Joga água gelada aí, espanta. Aqui ninguém dorme não, meu filho. A turma do barulho, cadê a turma do barulho? Aí, ó. Minha gente querida, hoje é hoje, hein? Hoje é dia 16 de junho de 2026. É, a temperatura agora, neste momento, tá na casa aí dos 18 graus, né? Teve dias aí atrás, meu filho, que a temperatura, né, já chegou aí a 12 graus aí, aqui em Valadares. Pelo menos é o que marcava aí o nosso termômetro aqui, né? Pois é, nosso termômetro aqui direto da Avenida Brasil 2770. Governador Valadário, beleza? Tá certo então, vamos abrir a porteira do rancho aí, meu filho. Bom dia pra você que abre a porteira do rancho comigo todos os dias, viu? Obrigadão mesmo, de coração. Aí, é isso, viu? Beleza, hein?
1: O cavalo é valente.
0: Gente, daqui a pouquinho eu vou falar aqui, ó. Só que vai demorar, ano que vem ainda. Eclipse solar mais longo do século está chegando, viu? O dia se transformará em noite e não ocorrerá novamente por mais de 157 anos, menino. Menino, que dia vai ser isso, hein? Pô, muita gente vai achar que o mundo vai estar acabando, né? É. Porque na época de quando Jesus, né, morreu, teve, né, uma escuridão imensa, né? A terra tremeu. É, menino. O véu do templo, né, se rasgou, se partiu ao meio. É, então, todo mundo naquele momento disse, realmente, esse era o Filho de Deus, né?

0: agora 4:18, 4:18, bom dia, tivemos aí o Mato Grosso e o Matias, né? Essa música é show de bola, hein? Mato Grosso e Matias, toda sorte tem quem acredita nela. Essa música é do nosso grandioso, né? Grandioso aí, o Fernando Mendes, Fernando Mendes. Lembro dessa música na voz do Fernando Mendes, né? Beleza pura. 4:19, ainda você marcou pra mim com César e Paulinho. E o Leonardo e o Leandro, vou aonde você estiver. É a primeira de hoje, né?
1: Ô, Lobão, quantas horas?
0: Olha a hora, 4:19, 4:19.
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O Beleza! Um abraço, meu amigo! Aí, rapaz, lá em Jambruca! Valeu, teu pai de Jambruca! Um grande abraço aí pra vocês! Muito obrigado pela companhia, tá bom? É o Lobo da Madrugada aí, minha mãe! Aí, valeu, Fabinho, Fábio! Né, de Jambruca! Valeu, meu povo aí de Jambruca! Jambruca, eu já participei de festa lá, mas tem muitos anos mesmo, muito tempo atrás, né? Com a cavalgada, né? É, eu me lembro que eu fiz até o percurso da cavalgada, quem tá? O Beto Siqueira. É o Beto Siqueira que tava lá. É, lembro. Foi bom demais. E um abraço pra vocês aí de Jambruca. Ô, povo bom. Ô, beleza, hein? Beleza. Onde mora meu amigo Fábio? Valeu, Fábio. Gente boa. E ele tá querendo o chapeludo. Vou mandar o chapeludo pra ele, com certeza. Tá bom? Ô, gente, eu até falei agora acima mais cedo, né? Vai ter um eclipse, aqui. Olha que eclipse solar mais longo do século está chegando, viu? É o dia se transformará em noite e não ocorrerá novamente por mais de 157 anos. Então, se você não vê, meu filho, já era. Olha, em 2 de agosto de 2027, o céu azul, né? O céu azul de uma tarde de verão vai escurecer completamente por quase 7 minutos, tá? Estrelas vão aparecer no meio do dia e temperaturas vão cair de repente. O eclipse solar total, né, de 2027 não é só, né, um evento astronômico, né, raro. É uma das experiências mais impressionantes que qualquer ser humano pode testemunhar. E a maioria de nós, né, terá apenas essa chance na vida, viu, gente? Eu não sei que alguém, né, vira uma múmia aí e vai vivendo aí. Imagina. Então, se você perder esse eclipse aí, ó, esse eclipse solar, acabou. Então, o eclipse total, solar total, ele acontece, né, quando a Lua se posiciona exatamente entre a Terra e o Sol, bloqueando completamente a luz solar para uma faixa estreita, né, da superfície do planeta. Bom, o que torna, né, o evento de 2027 extraordinário é a combinação de fatores que realmente, né, se alinham com tanta precisão ao mesmo tempo. Quer dizer, a Lua está próxima, né, do perigeu, né? Esse mesmo perigeu. Então, o ponto, né, de sua órbita mais próximo da Terra. Então, o que torna, né, tipo assim, o seu disco aparente no céu maior do que o habitual, viu? Então tá aí, meu filho, se você perder esse eclipse aí, ó, então, ó, você vai ver só daqui a 157 anos. E aí, ai, papai. Pois é, então não perde não, viu? Então tá aí, ó, ele vai ter uma duração máxima aí prevista de 6 minutos e 32 segundos, tá? Mais do que o dobro da média de um eclipse comum, né, que gira entre 2 a 3 minutos. Então, para comparar, né, o famoso eclipse que cruzou os Estados Unidos em abril de 2024, durou mais de 4 minutos, né? Nos pontos mais favoráveis, entendeu? Então, tá aí, gente, ó. Esse eclipse teve, né? Mas durou só 4 minutos, entendeu? E o próximo fenômeno, né, com características semelhantes, está previsto apenas para 2114. Ai, ai, ai, mamãe. Só para 2114. Nossa, é muito tempo, hein? Mas é isso aí, já são 4 horas e 31 minutos, 4h31. Bom dia. Cadê o chapeludo aí pro meu amigo Fábio? Cadê? Achou aí, produção? Achou o chapeludo aí, ó.

0: Beleza! Aí, menina, Zezé de Camargo e Luciano com... Com quem, produção? Com a Fafá de Belém, Águas Passadas. Bom, e agora tá na hora de quê?
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0: Vamos trazer aqui o Notícias do Campo. Olha a expectativa de safra maior, né? Mantém pressão sobre preços do milho. Aí, viu? Tá vendo? Ora, a perspectiva, né, de aumento da oferta tem mantido, né, os preços do milho pressionados na maior parte, né, das regiões acompanhadas pelo Centro-Oeste de Estudos, que é o CEPEA, né? Bom, embora a colheita da segunda safra ainda esteja concentrada em poucos estados, a expectativa de maior disponibilidade do cereal, né, nas próximas semanas já influencia, né, o comportamento do mercado. Bom, segundo os pesquisadores, né, compradores seguem cautelosos e limitam, né, as negociações, tá? E também a espera de recursos mais intensos nas cotações, tá? Quer dizer, do lado aí do vendedor, a postura tem sido mais flexível, com ajustes, né, nos preços pedidos e também nas condições de entrega e também pagamento para facilitar o escoamento da produção desde o início da colheita, tá? Então, a cautela dos consumidores foi forçada pelas estimativas mais recentes da Conab e também do USDA, né, que apontam um aumento na produção brasileira na safra 2025-2026 e crescimento também da oferta global na temporada 2026-2027, tá vendo? E de acordo com o CEPEA, né, no Brasil, a revisão positiva reflete, né, o melhor desempenho da safra de verão. Beleza? Então tá aí para você ligado com a gente, né? E no cenário internacional, a expectativa, né, de maior produção em países como Índia contribuiu para elevar a oferta e os estoques mundiais do cereal, ampliando aí a pressão sobre os preços, né? Então tá aí para você ligado com a gente. Esse foi mais um, né, Notícias do Campo. E a gente falou aqui sobre compradores, né, que aguardam, né, novas quedas com o avanço da colheita e também projeções mais otimistas para a oferta. Falando aqui do milho, tá? Sobre o preço, né, do milho, né, sobre a pressão aí que, né, a turma aí tá sofrendo, né, os agricultores. A expectativa de safra maior mantém pressão sobre o preço do milho. Tá bom? Notícias do Campo volta daqui a pouquinho.
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0: Olha a hora, agora 4:48, 4:48. Alô, meu amigo Neném, Neném de São José da Safira. Bom dia, Neném. Bom dia também pra Udi, né? Bom dia pra Eliane, um abraço a todos vocês aí de São José da Safira. Ô, beleza, hein? Chegando aí o João de Barro.

0: aí é daquela que faz o cabra, né? Acorda assim, opa, vou ficar mais um pouquinho, vou deitar mais um pouquinho, vou deitar. Vai deitar aí, poio. Pois é, a hora passa e depois chega atrasado o trabalho. Aí o bicho pega, pois é. E aí já deixou seu recado, Gracinha do bairro Novo Horizonte, bom dia, Gracinha, gente boa. Valeu, um abração pra você do bairro Novo Horizonte, muito obrigado, hein? É isso aí, ó. Alô, beleza, hein? Gracinha, grande Gracinha, né? É, sempre sintonizado aí com a gente. Bom dia pra você, tá aí a todos aí do bairro Novo Horizonte. Jeremias, tá ligado com a gente, tá em Galileia. Valeu, meu amigo Márcio também. Bom dia, Lobão. Estamos aqui no Espírito Santo, na colheita do café. É, sintonizado aí na 97. Manda um abraço aí pra nós, né? Pro Márcio, o Juscelino e também o José Roberto, meu irmão Marcelo Anderson e o Sergião Berranteiro. Obrigado, Lobão. É isso aí, berranteiro que você fala, né? Beleza pura, hein? O Leomário Faria, bom dia, Leomário. Tá escutando a gente também, né? Show de bola, muito obrigado aí, tá bom? Se você tá ouvindo a gente também, manda o seu recado aí, que daqui a pouco eu vou passar de novo aqui pra, né, dar aquela moral pra quem nos dá moral sempre aí, tá bom? Beleza pura? Show de bola, hein? Show de bola. Só alegoria, só alegoria. É o lobo, é o lobo, é o lobo, é o lobo, é o lobo, é o lobo, é o meu, meu, meu, meu, meu, meu, meu, meu, meu, tá certo, hein? Bom, bom dia aqui pra Natália, bom dia Natália, sintonizada, Natália tá onde, hein? Ah, lá no Pontal, beleza, um abraço aí meu povo do Pontal. Aô, Santo Antônio do Pontal, Santo Antônio do Porto também, né? Pessoal de Brejalbinha, Brejalbinha é a terra do nosso amigo Pão. Alô, Pão do Brejalbinha. Valeu, Pão. É, uma vez, quando eu estive lá em Brejalbinha, menino, mas veio três do amarelinho de lá pra cá. Meu amigo Pão, Pão foi quem me entregou, né? Valeu, Pão. Obrigado aí, viu, meu amigo? Grande abraço a você e toda a sua família, tá certo? Beleza? Bom, e até as 8 nós estamos juntos. Eu daqui, você daí. Quem é o locutor?
1: É o
0: Lobo. Olha aqui, aí que lindo, olha.
1: É o
0: aí, aí. É eu mesmo, ai. Oh, beleza. E vamos tocar a música, ver o que tá no ponto aí, produção. O que tá no ponto aí pra nós, hein? E amanhã é quarta-feira, né? 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Um abraço também pro pessoal aí da Capita Pneus, né? Meu amigo André Capita, gente boa. 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

0: O Beleza, tá aí o Daniel Consagração. Consagração, o nome dessa música aí, né? É, agora são 5 horas e 13 minutos, 5:13. Bom dia pra você. Muito obrigado aí pela companhia, tá bom? É o Lobo da Madrugada, seu companheiro de todas as manhãs. E aí, tudo bem? Já acordou aí? Joga água fria. Acorda todo mundo aí. Ah, beleza, pura. Lembrando que hoje é hoje, hein? Hoje é dia 16 de junho de 2026. Parabéns aí, se hoje é o seu aniversário, hein? Tá soprando velhinhas aí, parabéns. Que Deus esteja sempre, sempre iluminando o seu caminho e também a sua estrada aí, tá bom? Porque, né? É bom quando você faz aniversário que recebe muitos abraços daquelas pessoas que realmente gostam de você. Beleza? Bom, meu povo aí do campo, bom dia pra você que já acordou, já tá aí preparando o café, já preparando as ferramentas para mais um dia no campo, bom dia pra toda a turma. Meu povo querido também que vai pegar a estrada agora também, né? Aos caminhoneiros aí de toda a região, que escuta o Lobão da Madrugada pelas estradas da vida. Bom dia pra turma aí também, muito obrigado pela sintonia.
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0: Vou trazer aqui mais um Notícias do Campo. Falar aqui de uva, né? De vinhos, né? Olha que vinhos mineiros, Epamig e Fapemig impulsionam, né? A produção de vinho familiar no sul, tá vendo? Então tá aí, ó, uma das regiões mais tradicionais na produção de uvas e vinhos, né? De mesa do Brasil, passa por um processo de modernização e resgate cultural. Bom, a empresa, né? De pesquisa agropecuária de Minas Gerais, né, está à frente de dois projetos estratégicos que buscam fortalecer a vinicultura conduzida, né, por agricultores familiares nos municípios de Caldas, Santa Rita, né, de Caldas e também Andradas. Bom, a iniciativa conta, né, com um aporte, né, financeiro de cerca de R$1 milhão da Fundação de Amparo à Pesquisa do Estado de Minas Gerais, né, que é a FAMIG. Bom, foco, né, das ações está na implantação de unidades demonstrativas, tá, com novas variedades, né, de uvas híbridas voltadas para a elaboração de sucos, espumantes e vinhos, além de oferecer capacitações técnicas e consultoria para os produtores rurais. Tá vendo? Bom demais, boa notícia, né? Quer dizer, projetos, né, no município de Caldas e região, unem tecnologia, resgate cultural e apoio, né, à legalização de pequenas vinícolas. Hora certa, agora são 5:16, 5:16.
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0: hoje eu não posso ir. 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Ô, Shelly Mafra, Shelly Mafra, rapaz, hoje madrugou aí, ó, madrugou, mandou mensagem aqui, ó. A doutora Shelly Mafra, loira do carro branco, né? Essa que cuida do seu sorriso, ô, beleza, hein? 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Ô, beleza, hein? 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E eu assino embaixo, aí, viu? Tá bom, obrigado aí, viu? Minha querida amiga, doutora Shelly Mafra. O Maurício Batista tá em Marilac, bom dia Maurício. Bom dia pra quem? Bom dia, Luciano Alves. Bom dia, Lobão. Aqui é o Luciano de São Domingo das Dores, tá? É o famoso Chapolin. Manda uma moda boa pra nós aí. Valeu, Chapolin. Chapolin que você fala, né? Quem poderá nos defender? Ô, oh, bom dia, Lobo. Por favor, manda um alô pra nós aí. Eu moro aqui em Governador Valadares, na chácara de São Sebastião, né? São Sebastião, próxima cidade dos meninos. Valeu. Bom dia pra você, muito obrigado aí, tá bom? Também Isabel Rufino, ô, maravilha, hein? Tá curtindo a nossa programação, Adriano, né? Adriano Leandro, também tá aqui com a gente, a professorinha, ô, Rita, bom dia, Rita. Aqui, ó, bom dia, Lobão, é a Rita de Chonicima, me preparando, né? Pra partir pra roça, ai, beleza, ouvindo aí o Lobão. Chegando lá, né? Ouço um pouquinho, né? Pelo aplicativo, antes, né, da hora de trabalhar. Valeu, Rita. Aí, ô, beleza. Ô, Rita, não se irrita. A Rita que nunca se irrita. Valeu, bom dia pra você, muito obrigado, hein? Bom, agora 5h28, 5 horas 28 minutos.
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0: 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Ai, beleza, hein? 97, beleza pura, show de bola, hein? Bom, deixar um alô especial pra turma que tá no trecho aí curtindo a gente, pessoal que tá viajando também, né? Tem muita gente que tá na estrada aí curtindo a nossa programação, muito obrigado pela companhia. Você que acorda cedo aí todos os dias, né? Vai levar a criançada aí para o colégio, o pessoal da van escolar também, né? Da van, do ônibus, pois é, sempre aí, ó, trafegando pra lá e pra cá, leva e busca menino, é menino de pra lá, é menino pra cá e aí vai. Então, meus amigos, né, do transporte escolar, bom dia para todo mundo aí. Muito obrigado, viu? Agora são 5:35, 5:35. E até às 8, quem é o locutor?
18: É o lobo! É isso mesmo,
0: oh,
18: é o
0: meu
18: lobo.
0: Deus.
18: É o lobo!
0: É o lobo!
18: Faz um pix!
0: Ah, é? Pede pix pra doutora Shelly Mafra. Muito bem, já são 5:35, 5:35. A boate azul aí, ó. Nivaldo Braga com Joaquim Manuel. Joaquim Manuel são os, né, os originais aí dessa música, entendeu? Todo mundo regravou depois, né?

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1: 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Beleza!
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3: 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Ô, oh, beleza. Bom, agora 5:46, 5:46. Bom dia pra você, gente boa. A turma que já tá quase encerrando o turno aí, né? Você que pegou esse vício meia-noite, é, bateu o ponto à meia-noite, agora daqui a pouquinho, às 6 horas, bate o ponto aí, ó, partiu e ninguém viu, ô, beleza, hein? 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Falei dois em um, viu? 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Dois em um. Beleza, por então, meu bom dia especial para todos vocês aí, tá bom? Obrigado pela companhia. 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E vamos aqui, ó, a Ana Célia, da moral, quem nos namorou aqui? Ana Célia, tá ligada com a gente aí, bom dia, Ana Célia. É, sintonizada com a gente, um abraço aí, meu amigo Lobão. É, que Deus abençoe o nosso dia, valeu pra você também, tá? É, a dona Célia é a menina das marmitas, né? Que faz marmita aí, um abraço. O Gilberto da Fazenda Boa Vista, bom dia, Lobo. Manda um alô pro meu irmão, o Vandim, né, que está fazendo aniversário hoje. Ô, Vandim, parabéns pra você, gente boa. Muito obrigado pela audiência, viu? Hoje é aniversário dele, é. O homem hoje tá soprando velinhas. Valeu. Muito obrigado, hein? Que Deus abençoe você, né? Que abençoe a sua família. Que abençoe a todos que gostam de você também. Show de bola? Só alegoria? Só alegoria. Quem mais aí, produção? O Adalto também. Bom dia, meu amigo Adalto. Gente boa. Ô, Adalto, vai deitar. O Paulo César do bairro Santa Rita, bom dia, o Paulo da Caçamba, é do Santa Rita, fala que eu não te vejo no mercado aos domingos, fala, você não me viu, eu tô lá, sábado mesmo, domingo mesmo eu passei lá, ué, comprei até uns, trouxe até uns limão doce, de limão doce, né, laranja de lá, ué, lá no Douglas, né, no Douglas, meu amigo Douglas, sempre eu encomendo com ele quando eu, né, quando eu vou ao mercado eu encomendo. Comi um pastelzinho também, né? Com caldo de cana. É, meu filho. Domingão, se eu não vou pra lugar nenhum não, meu filho. Meu destino é Mercado Municipal. É. Parceira, dê um abraço, meu amigo G. É, os amigos que a gente tem ali, né? Eu tenho, graças a Deus, eu tenho muita amizade quando, no Mercado Municipal. Quando eu chego lá, nossa, é uma festa, viu? Meu abraço a todos vocês aí, viu? Aos feirantes de toda a região, tá bom?

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1: O anjo do Senhor anunciou a Maria e ela concebeu do Espírito Santo. Ave Maria, cheia de graças, o Senhor é convosco. Bendita sois vós entre as mulheres e bendito é o fruto do vosso ventre, Jesus. Santa Maria, Mãe de Deus, rogai por nós, pecadores, agora e na hora de nossa morte. Amém. Eis aqui a serva do Senhor, faça-se em mim segundo a vossa palavra. Ave Maria, cheia de graças, o Senhor é convosco. Bendita sois vós entre as mulheres, e bendito é o fruto do vosso ventre, Jesus. Santa Maria, Mãe de Deus, rogai por nós, pecadores, agora e na hora de nossa morte. Amém. E o Verbo se fez carne e habitou entre nós. Ave Maria, cheia de graças, o Senhor é convosco. Bendita sois vós entre as mulheres, e bendito é o fruto do vosso ventre, Jesus. Santa Maria, Mãe de Deus, rogai por nós, pecadores, agora e na hora de nossa morte. Amém. Rogai por nós, Santa Mãe de Deus, para que sejamos dignos das promessas de Cristo. Oremos. Infundi, Senhor, vos rogamos a vossa graça em nossos corações, para que nós, conhecendo pela anunciação do anjo a encarnação de Jesus Cristo, vosso Filho, por sua paixão e morte de cruz, cheguemos à glória da ressurreição. Pelo mesmo Cristo, nosso Senhor. Amém. Louvado seja nosso Senhor Jesus Cristo. Que a graça e a paz de Deus, nosso Pai, e de Jesus Cristo, nosso Senhor, estejam com todos vocês e seus familiares. Prezados radiovintes, hoje é terça-feira, dia 16 de junho, e nós vamos meditar o Evangelho de Jesus Cristo segundo Mateus, capítulo 5, do versículo 43 ao 48. Naquele tempo, disse Jesus aos seus discípulos: Vós ouvistes o que foi dito: amarás o teu próximo e odiarás o teu inimigo. Eu, porém, vos digo: amai os vossos inimigos e rezai por aqueles que vos perseguem. Assim vos tornareis filhos do vosso Pai que está nos céus, porque ele faz nascer o sol sobre maus e bons e faz cair a chuva sobre justos e injustos. Porque, se amais somente aqueles que vos amam, que recompensa tereis? Os cobradores de impostos não fazem a mesma coisa? E se saudais somente os vossos irmãos, o que fazeis de extraordinário? Os pagãos não fazem a mesma coisa? Portanto, sede perfeitos como o vosso Pai Celeste é perfeito. Palavra da salvação. Amados radiovintes, Jesus mandou amar os inimigos, o que não equivale a se tornar amigo deles. Por isso propõe uma nova interpretação para Levítico 19:18, que mandava amar o amigo como a si mesmo. Logo, pensava-se que era possível odiar os inimigos. Esses eram, em particular, os adversários políticos e religiosos de Israel. O ensinamento de Jesus visava formar os discípulos em função dos males que encontrariam como comunidade de fé. O novo modelo de ação está fundamentado nas ações do próprio Deus, que não tem repulsa pelo malvado e a todos oferece sua luz. Esse é o parâmetro que deve inspirar o discípulo e servir de antídoto para o instinto que impulsiona a ver a justiça como contrapartida do direito lesado. A frase final é decisiva: a integridade das intenções e das decisões atesta a ordem divina. Sede santos, porque eu sou santo. Levítico 19:2. Oremos. Ó Deus, força daqueles que em vós esperam, sede favorável ao nosso apelo. E como nada podemos em nossa fraqueza, dai-nos sempre o socorro da vossa graça, para que possamos querer e agir conforme a vossa vontade, seguindo os vossos mandamentos. Por nosso Senhor Jesus Cristo, vosso Filho, na unidade do Espírito Santo. Amém. E um abraço, amigo, que a bênção de Deus, Pai, Filho e Espírito Santo, desça sobre todos vocês e permaneça para sempre. Fiquem com Deus e até daqui a pouco no programa Fé Católica.
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1: Amados irmãos, amadas irmãs, iniciamos o programa Fé Católica e a nossa catequese sobre a nota doutrinal sobre o valor do matrimônio. Aqui faremos algumas reflexões que devem ser exploradas mais a fundo no futuro. Graças aos progressos alcançados até o momento, é possível reunir um conjunto substancial de considerações que podem nos ajudar a perceber a união matrimonial única e exclusiva de forma harmoniosa e multifacetada. Essas considerações são por si só úteis para uma compreensão válida do significado da monogamia. Contudo, parece apropriado neste momento concentrar a atenção em alguns pontos específicos importantes relativos ao tema da monogamia. Como vimos, a unidade união do matrimônio pode ser expressa de diversas maneiras filosóficas, teológicas ou poéticas. Mas dentre as muitas possibilidades, duas se destacam: o pertencimento mútuo e a caridade conjugal. Ambas surgem frequentemente em diversos textos citados nessa nota doutrinal sobre o valor do matrimônio. Uma forma de expressar esta união exclusiva entre duas pessoas resume-se na expressão pertencimento mútuo. Já no século V, São Leão Magno referia-se ao pertencimento mútuo dos cônjuges quando falava da situação dos soldados que, presumidos mortos, regressavam da guerra e descobriam que tinham sido substituídos por outros. O Papa ordena, então, que cada um receba o que lhe pertence. Esta percepção leva-nos agora a refletir sobre este pertencimento mútuo de uma forma mais rica e profunda. É São Tomás de Aquino que afirma que, para estabelecer uma amizade, nem mesmo a benevolência basta, mas é necessário o amor mútuo. A pertença mútua baseia-se no livre consentimento dos dois, do homem e da mulher. De fato, no rito latino do matrimônio, o consentimento se expressa dizendo: eu te aceito como minha esposa, eu te aceito como meu marido. A este respeito, seguindo os ditames do Concílio Vaticano II, deve-se dizer que o consentimento é um eu te aceito como minha esposa, eu te aceito como meu marido.

0: é a matéria. A aceitação mútua é a forma. Meu abraço, amigo, a minha bênção. Fiquem com Deus e até o próximo programa.
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0: Amados irmãos, amadas irmãs, iniciamos a Novena do Bom Pastor. Sou Dom Félix, bispo da Diocese de Governador Valadares. Sou pastor dessa porção do povo de Deus da região do Vale do Rio Doce. É com alegria, então, que nós iniciamos em nome do Pai e do Filho e do Espírito Santo. Amém. Peçamos perdão. Senhor Jesus, bom pastor, tem compaixão de nós, porque somos pecadores. Não leves em conta as nossas faltas, mas concede-nos a graça de arrependermos dos nossos pecados. Converte-nos a ti. Não nos deixes pecar. Não nos deixes cair em tentação. Livra-nos do mal e perdoa todas as nossas culpas. Amém. Façamos o nosso agradecimento. Ó Deus, nosso Pai, nós te damos graças por todo o bem que nos fizeste até agora. Nós te agradecemos pelos imensos benefícios que concedeste a todos nós, seres humanos, e a todas as outras criaturas tuas que estão no céu, na terra e em todo o universo. Por teu Filho Jesus Cristo, Senhor nosso e bom pastor, a ti, nossa ação de graças, a honra e a glória, pelos séculos dos séculos e por toda a eternidade. Amém. Ouçamos a palavra de Deus. Eu sou o bom pastor. Conheço as minhas ovelhas e elas me conhecem. Assim como o Pai me conhece e eu conheço o Pai, e dou a minha vida pelas ovelhas. João 10:14. Meditemos a palavra de Deus.

Façamos agora a nossa intenção geral para alcançar a graça de perdoar as ofensas. Ó Deus de bondade, tu que não levas em conta nossas culpas, tu que perdoas a todos que te ofendem, dá-nos um coração manso e humilde, como é o coração de Jesus. Concede-nos a graça de perdoar sem restrições e sem medidas a todos que fazem o mal contra nós. Não permitas que caiamos na tentação de pagar o mal com o mal. Ensina-nos a amar nossos inimigos e a rezar com frequência pelo bem deles. Nós te pedimos por Cristo Senhor nosso. Amém. Façamos agora uma pausa para que no silêncio do nosso coração, com os olhos fixos na imagem do bom pastor, seja feito a ele o pedido de graças que desejamos receber dele por meio desta novena.

Oremos. Senhor Jesus, Filho de Deus e Filho de Maria, tu que és verdadeiro Deus e verdadeiro homem, tem piedade de nós. Senhor Jesus, tu que és o Cristo de Deus, tem piedade de nós. Senhor Jesus, tu que és o bom pastor, atende a nossa súplica. Rezemos uma Ave Maria,

0: pedindo à nossa querida Mãe do Céu que, por intercessão dela, sejam recebidas as graças do bom pastor que dele esperamos obter. Ave Maria, cheia de graças, o Senhor é convosco. Bendita sois vós entre as mulheres, e bendito é o fruto do vosso ventre, Jesus. Santa Maria, Mãe de Deus, rogai por nós, pecadores, agora e na hora de nossa morte. Amém. Neste momento, nós vamos abençoar a água. Ó Deus Criador, nós te damos graças porque criaste a água para nos dar vida, saciar nossa sede, para lavar e refrescar nossos corpos, para molhar a terra e fazê-la produzir frutos que nos alimentam e sustentam. Nós te agradecemos pela água do batismo, pela qual tu nos purificas, a fim de que tenhamos uma vida limpa da sujeira do pecado e sem nenhuma mancha do mal. Nós te damos graças porque por Jesus Cristo, que ofereceu a uma mulher samaritana e continua oferecendo a todos nós a água viva, da qual quem beber nunca mais terá sede, tu sacias a sede de todos os seres humanos. Abençoa, ó Pai, esta água que colocamos em tua presença. Concede a todos que fizerem uso dela tua proteção e a cura de suas enfermidades. Assim como pela passagem dos hebreus pelas águas do Mar Vermelho, tu os libertaste da escravidão do Egito, a todos que usarem desta água, livra-os de todos os males. Nós te damos graças e te pedimos por Jesus Cristo, Senhor nosso. Amém. Façamos agora a nossa consagração ao bom pastor. Ó bom pastor, nós te consagramos toda a nossa vida. A ti confiamos nossas famílias e nossos amigos. Tudo que temos e tudo que somos entregamos a ti. Tu és a fonte da vida. De ti procedem a cura e a libertação de todos os males. Tu és nossa luz e salvação. Queremos ser tuas ovelhas e pertencermos para sempre ao teu rebanho, pois junto de ti encontramos acolhida, paz e segurança. De todos os temores, tu sempre nos livras. Em ti pomos toda a nossa esperança, pois quem em ti espera jamais será decepcionado. Bom e eterno pastor, seguindo a ti com fidelidade, sabemos que após nossa peregrinação neste mundo, seremos recebidos por ti no céu. Lá, conforme tua promessa, viveremos para sempre contigo e teremos a felicidade eterna. Amém. Rezemos juntos a oração que o Senhor nos ensinou, através da qual nós chamamos a Deus de Pai e nos comprometemos a viver como irmãos e irmãs. Pai nosso que estais nos céus, santificado seja o vosso nome. Venha a nós o vosso reino. Seja feita a vossa vontade, assim na terra como no céu. O pão nosso de cada dia nos dai hoje. Perdoai-nos as nossas ofensas, assim como nós perdoamos a quem nos tem ofendido. E não nos deixeis cair em tentação, mas livrai-nos do mal. Amém. Recebamos agora a bênção do bom pastor. Que o bom pastor nos olhe com amor, traga luz aos nossos olhos e serenidade para o nosso coração. Amém. Que o bom pastor nos abrace agora com ternura, de modo que sintamos o afeto do seu divino coração. Amém. Que o bom pastor seja nosso guia, nos faça conhecer sua estrada, nos conduza e conduza nossas famílias pelos caminhos da paz e da felicidade. Amém. Ao bom pastor, a honra, a glória e o louvor para sempre. Amém. Que a bênção de Deus, Todo-Poderoso e Rico em Misericórdia, Pai, Filho e Espírito Santo, desça sobre todos nós e permaneça para sempre. Amém. Fiquem com Deus.
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0: são 6:15. Vamos deixar aqui um bom dia para o pessoal aí da Madelite. Alô, Madelite, bom dia para vocês aí, Cláudio, Jorge e Gilmax. Pois é, lembrando que hoje é dia 16, hein? Estamos no 16º dia do mês, hoje é dia 16 de junho de 2026. O meu bom dia para você, muito obrigado aí pela companhia, tá bom? É o Lobão da Madrugada, e eu me amo, e eu me amo. Estamos juntos nessa manhã que promete, manhã de terça-feira, hoje é terça-feira. Terça-feira, né? Manhã maravilhosa, o tempo tá... quanto a temperatura aí, produção? Tá quanto aí? 19 graus, né? Tá muito frio, não, é 19 graus, é, em Governador Valadares. Pois é, daqui a pouco tem previsão do tempo aí, completa com nosso amigo Sávio Scarabelli, no Rádio Notícias, primeira edição. Beleza, pura? Bom demais? Bom, falava aqui de madeira, gente. 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Beleza! Tô te falando! Olha a hora, 6:17, 6:17. Tá chegando aí Soriano e Samuel, cadê vocês?
1: Alô, quantas horas?
0: 6:18, pulou.

0: Cantei direitinho, menino.
1: Achei, menino.
0: Aí, cantei não. Aí eu achei que tinha. Né?
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0: Não é charada não, cantei mesmo. Agora é a charada. Ô, oh, beleza. 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Pois é, valendo uma camisa da UOT, pra quem acertar a charada aqui, ó. 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Liga aí. Pra você responder a charada e faturar aqui, ó. 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Então tá aí. Bom, e a charada é a mesma, ninguém acertou. Vamos ver, pega aí, produção. A charada do Lobo, aqui, ó. É charada, né? Pegadinha, né? Não sei porque muita gente erra, né? Sempre fala, eu gosto daquelas piadinhas, eu gosto daquelas pegadinhas. É charada o nome do quadro, gente, tá? É charada, beleza? Então tá aí, ó. Por que o astronauta viajou sozinho para o espaço? Pega o telefone e liga aí, tá valendo, hein? 97 FM,
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18: O Lobo é um perigo.
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15: Ô, beleza. É mesmo, foi a charada do Lobo. 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Ai, ai, ai, papai. Produção, tem alguém na linha? Valendo uma camisa da UOT, uma camisa lindíssima da UOT. Alô, bom dia.
19: Bom dia, Lobão.
15: Bom dia, quem fala?
19: O Bebeto aqui de Santa Helena.
15: Bebeto de Santa Helena, tudo bem?
19: Tudo bem.
15: Eu dei, vai responder.
19: Vamos tomar uma...
15: Oi?
19: Tomar uma pinguinha, comer um churrasco. Eu tava sempre assim, tá bom, comer uma pinguinha, comer um churrasco, né?
15: E levar pernada também.
19: Aqui.
15: Vamos lá, tempo, espero ter... Só o tempo aí, pera, eu vou pôr o tempo aí pra você, depois você responde, tá bom, malacabado?
19: Aí.
15: Ô, Wilson do Vinhático, liga aqui no fixo, Wilson. Wilson do Vinhático. Aê, e qual que é a resposta?
19: É porque não achou ninguém pra ir com ele pro espaço.
15: Não achou ninguém pra ir com ele?
19: É, pro espaço.
15: Não achou sim, quer ver, você vai com ele. Ô, Boi Potência, sim. Joga ele pro espaço, Boi Potência, aí, ó.
20: Oh, potência!
15: Joga água fria dele.
21: Ah, não.
15: E agora repete comigo.
17: O lobo é um perigo.
19: Tem um perigo demais, Lobão.
21: Vai, socorro, é um lobo.
19: Vou correr daqui, Lobão.
15: Não, responde comigo.
21: Vai, socorro, é um lobo.
19: Ai, socorro.
15: Falou, malacabá. É tudo errado, tudo errado. Tudo errado, hein? Bom, 6h34, vamos lá, 3271-1977, hein? Valendo aqui uma camisa da UAT. Por que que o astronauta foi pro espaço sozinho? Por quê, hein? E aí, 3271-1977, por que o astronauta viajou sozinho pro espaço, hein? Uma camisa da UAT, da loja da Sacolinha Amarela, Soria Moda. Alô, bom dia.
22: Alô.
15: Bom dia.
22: Bom dia.
15: Uai, quem tá falando?
22: É o Júlio de Valadares.
15: Uai, é o Júlio de Valadares. Tudo. Nem engrossando a voz, fica igual a voz do homem, rapaz. Ô, Júlio, você fala de onde?
22: Governador Valadares.
15: Mas sim, mas qual canto da cidade?
22: Centrão aqui, ó.
15: Ah, Centro
22: Alves.
15: Quer ver o que levar pernada, se a voz vai ficar grossa. Vamos lá, tempo pra ele, produção. É a primeira vez?
22: Primeira vez.
15: Primeira vez, hein? Vamos lá, tempo pra ele, produção. E aí, qual que é a resposta?
22: A nave não tinha espaço.
15: Como é que é?
22: A nave não tinha espaço.
15: A nave não tinha espaço, não?
22: Não.
15: É mesmo? A nave não tinha espaço, rapaz. Olha, rapaz. Tem que ter espaço pra turma quebra-osso, né? Dá uns três passos pra trás e sentar a perna, né, velho? Aí, ó. Fala, Bruce, agora. Ai, ai, ai. Agora repete comigo.
17: O lobo é um perigo.
15: Ai, ai,
21: ai. Socorro, é o lobo.
22: Rapaz, socorro, é o lobo.
15: Mas quem falou aí atrás, hein? Mas tem mais mal acabado aí com você?
22: Mal acabado?
15: Tem uns mal acabado aí. E eu, hein? Tô te falando. Ô, oh, meu Deus do céu. Valeu, um abraço pra você.
22: Um abraço, tchau.
15: O tanto de gente rindo lá atrás, ele viu? E eu tô te falando. Aposto você, na hora das pernadas, todo mundo vazou. Não ficou ninguém. Vamos lá, 3271-1977, quero saber...
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15: Por que que o astronauta viajou sozinho para o espaço? Alô, Sherry Mafra, renovando a parceria aqui no Rancho 97. Valeu, meu abraço aí pra você, viu? Muito obrigado aí, grande Shelly Mafra, obrigado aí pela parceria de sempre, sempre, né? Sempre com a gente. Vamos ver se tem alguém na linha pra falar com a gente. Alô, bom dia. Alô, bom dia.
0: Alô, bom dia.
15: Bom dia, quem fala?
0: É o Paulo.
15: Quem?
0: Paulo.
15: Paulo, fala de onde, Paulo?
0: Da Vila dos Montes, governador Valadares.
15: Vila dos Montes?
0: Isso.
15: Beleza, foi a primeira vez?
0: Não, segunda, ontem eu tomei pernada aí.
15: Ah, ontem você levou pernada, a gente vai levar mais então, quer ver? Vem por aí. Vem por aí, então vai lá. E aí, qual que é a resposta?
0: É porque ele queria um espaço só pra ele.
15: Como é que é?
0: Ele queria um espaço só pra ele.
15: É mesmo?
0: Isso.
15: É mesmo, vai querer espaço só pra ele, rapaz. Aí. Ô, turma, quebra-osso. Vai lá, Michari, dá o pulo do gato nas costas dele. Vai lá, mostra onde é que é, onde fica o espaço aí, ó. Aí, ó. Vai pro osso. Joga água fria nele. Agora repete comigo.
17: O lobo é um perigo.
22: O lobo é um perigo.
21: Ai, socorro, é o lobo.
22: Ai, socorro, é o lobo.
15: É? Oh, beleza, valeu então, bom dia.
22: Bom dia.
15: Bom, chamada fica por aqui e volta amanhã. Amanhã tem mais charada do lobo. Oh, beleza, hein? 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Oh, beleza, hein? Oh, gente, falar nisso, olha aqui. É, você que tá ligado com a gente aí, tá sintonizado, né? 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
2: Confirmado.
15: 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É, eu tô te falando. Agora são 6:41.
2: 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Dedim de prosa com Giovanni Carreiro. Procure ser bondoso, atencioso com quem precisar. Procure fazer o bem por onde você passar. Só não procure o amor e a morte. Na hora certa eles vão te encontrar.
3: Procure sempre chegar cedo, para não correr o risco de atrasar. Procure honrar sua palavra, para que ninguém possa reclamar. Só não procure briga com ninguém, pois uma hora ou outra você vai encontrar. Procure ser quem você mais admira, mas admire quem se deve admirar. Procure um sentido na sua vida, para que você tenha pelo que lutar. Só não procure ser perfeito demais, porque uma hora ou outra, de um jeito ou de outro, vão te criticar. Tá na hora. Bora pra lida. Bora pra luta. Com fé em Deus.
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15: Agora são 6:47, 6:47. Bom dia. Acorda aí, preguicinha. Acorda, preguicinha. Acorda, preguicinha. Tá dormindo demais? Não pode dormir demais, não. Ela acertou tudo errado aí. Foi eu, hein? E vamos aqui da moral, aqui nos da moral. Carlinhos de Santa Maria do Sul, a suíte tá ligado aí. O Anatório, bom dia, Anatório. Meu amigo Paulo César, bom dia, Paulo César. Oi, beleza, hein? O homem da caçamba aí tá sintonizado com a gente. Muito obrigado. Macarrão de Chonin. Vai lá, vai mandando a sua mensagem que daqui a pouquinho eu vou passar de novo aqui no nosso WhatsApp, viu? Esse é o telefone, o WhatsApp, gente, que você manda a sua mensagem. É, alguém tá aniversariando aí? Tá? Pois é, então manda aqui no WhatsApp que eu falo aqui, ué. Ô, beleza, hein? É, quer mandar um abraço aí pra alguém muito especial? Ô, meu, fica comigo mesmo, ó. Nossa senhora, viu? Aí o Lobo gosta. Ô, maravilha. Bom, 6h48, acorda aí. Alô, criançada. Alô, criança. A criançada tá indo para a escola agora, né? Bom dia, menino. Bom dia também da Maria Chiquinha, né, Maria Chiquinha? Bom dia, Maria Chiquinha.
0: Bom dia.
15: Ah, beleza. Bom, vamos continuando por aqui. A gente continua por aqui, trazendo agora o nome dele, Marciano. Um abraço aí pro meu amigo Mário Leão. Ô, Mário, bom dia, Mário. Bom dia, o Barriguinha. Bom dia ao... né, o Geraldo Caboclo também, esse povo maravilhoso aí da Fazenda do Imbé, aonde eu estive na sexta-feira e veio três do amarelinho de lá pra cá. Domingo tem franguinho na panela na toca do Lobo.
0: Tô com uma fome.
15: Ai, beleza. É, um abraço aí, viu, meu amigo Mário Leão, muito obrigado, hein? Eu peguei o Lamborghini aqui na sexta-feira e falei, vou dar umas voltas lá pras bandas de Marilac. Aí cheguei lá, encontrei o Mário, né? O Mário Leão, entendeu? Aí ele falou, Lobão, vem cá, vem tomar um café com a gente aqui. Ah, eu fui lá tomar um café com todo mundo, viu? É, um abraço pra todo mundo aí, viu? Pessoal da, aí da Fazenda do Imbé, Fazenda do Imbé. Ô, lugar maravilhoso, hein? É o Recanto do Leão, né? Recanto do Leão. Aí um leão e um lobo junto, hein? Nossa senhora. Aí sai correndo que é só fera, viu? Bom, 6h49, então meu abraço, viu, Barriguinha, dona Aurelinda, alô Aurelinda, um abraço aí pra você, viu, é que fez o cafezinho pra nós, tem uma rosquinha caseira também, é, menino, veio mexerica, veio laranja, o Lamborghini veio até de banda de lá pra cá, mas veio lotado, menino, mas veio lotado, viu, e os franguinhos, numa alegria danada, porque tava andando no Lamborghini, né, com ar-condicionado, os franguinhos, ó, você precisa ver como é que eles estavam batendo o maior papo lá atrás, viu? Batendo papo, menino. É, só você ver, viu? Os franguinhos vieram batendo papo de lá aqui. De lá aqui, viu? Você entendeu, né? Batendo papo mesmo, é, ué.
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1: Rancho 97, alô, Michael Malacabado. Fala, Malacabado, um abraço aí pra você, grande Michael. Alô, Malacabado. Bom, Michael Furtado, né? É, isso aí. Bom, o Du de Conselheiro Fernando, Du, como é que você tá, meu filho? E a Yasmin, como é que ela tá, hein? Yasmin tá tirando muito leitinho da mimosa, hein, Du? É, tá todo mundo ligado lá em Conselheiro Pena, rapaz. Um dia desse ele mandou, né, um vídeo dela, rapaz, tirando leitinho da mimosa com a mão só, rapaz, ó. Com a mão só. É, uai. Tô te falando aí, tô te falando. Ô, pessoal de Portugal aí, ô, Joia, bom dia, Joia, tudo joia com você, Joia? É o nome dela, o pessoal conhece ela como Joia, tá? Tá ouvindo lá em Portugal, ó, é Lisboa. Manda um abraço aí pro pessoal do Atalaia, né? Um abraço aí pra você também. Valeu, pessoal da Atalaia. E ela disse, ó, tudo joia com você, Joia? É o nome dela, o pessoal conhece ela como Joia, tá? Tá ouvindo lá em Portugal, ó, é Lisboa. Manda um abraço aí pro pessoal do Atalaia, né? Um abraço aí pra você também.

0: filha. O Maurinho de Penha do Cassiano. Ô Maurinho,
1: vai deita, vai deita.
0: Valeu, Maurinho, um abração pra você, viu, meu amigo? Obrigado aí pela sintonia. Todos é de Penha do Cassiano, né? Ei, pessoal, que eu tenho uma paixão muito grande também, viu, minha? Penha do Cassiano, do jeito que a gente gosta, viu? É um povo muito bom, povo muito bom.
2: Ô, Lobão, quantas horas?
0: Já falei, 7:05,
2: hein? Ô, Lobão, quantas horas?
0: Já falei, 7:05.
2: Ô, Lobão, quantas horas?
0: Ah, fala mais não.
3: Ô, Lobão.
0: Oi.
3: Você pode me falar a hora?
0: Aí, é. 7:05 agora.
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0: 7:05.
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13: 97 FM, agora 7:20, 7:20. Ô, maravilha. Bom, alô, Antônio Reis, bom dia, Antônio Reis. Valeu na fazenda do Lélio, tá aí curtindo o Rancho 97, bom dia pra você. E aqui, ó, o Júlio César na HR, né? Construtor aí trabalhando, e ele e toda a turma aí, rapaz. Tá todo mundo aí com a mão na massa, literalmente, né? Todo mundo com a mão na massa, literalmente. Um abração pra vocês, tá? O Júlio César é lá do meu bairro, né? Não sei se eu conheço ele ou se ele me conhece, mas ele mora no bairro Santa Helena, ele falou aqui, né? Pois é. Mas deve ser tudo mal acabado, igual nós mesmo. Igual nós mesmo. Um abraço. Ele pediu que o Eduardo Costa, né, produção? Tá no ponto aí, Eduardo Costa? Ó, Elton, já mandei bom dia pra você, Maracabá. É isso aí, deixa o seu recado aí, o Jânio Neves e Safira. Também mandou mensagem pra gente, a gente manda aqui de volta, com certeza, hein? Olha, 7:21, e agora tem Eduardo Costa. Ele pediu Eduardo Costa, o meu amigo Júlio César vai ouvir. Vai pra toda a turma que tá aí trabalhando na construção civil. Bom dia para todos vocês, muito obrigado e bom trabalho a todos vocês aí, beleza?

0: nada, né? Mil Adjetivos, Kleber e Cauã.
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0: Agora 7h43, 7h43, está na hora de você ficar bem informado com Rádio Notícias, primeira edição. Meu amigo Sábio Scaramelli, tá ok? Bom dia, Sábio.
1: Bom dia, meu amigo Lobão da Madrugada. Bom dia pra você que nos acompanha na Mundo Melhor FM. Bom dia pros amigos que nos acompanham aqui em todo o leste de Minas. Você que nos acompanha pelo aplicativo da Rádio Mundo Melhor. Também o pessoal que tá ligando, nos acompanhando também pelo site radiomundomelhorfm.com.br. Muito obrigado a você que nos acompanha. Obrigado pelo carinho da sua audiência. Lobão da Madrugada, você sabe que hoje, terça-feira, dia 16 de junho de 2026, agora em Governador Valadares, 7 horas e 44 minutos. Hoje, você sabe que tem campeã do mundo entrando em campo na Copa, né, rapaz?
0: É mesmo?
1: Hoje é a vez da Argentina começar a sua caminhada na Copa do Mundo de futebol da FIFA, né? A gente vai ver aí a oportunidade, né, de Lionel Messi entrar em campo e possivelmente a gente deve ter aí uma boa atuação do argentino, né, jogando hoje pela Copa do Mundo. Já já a gente vai falar a respeito disso. Hoje também tem a estreia da França na Copa do Mundo e vamos falar de muito mais coisas aqui pra você no nosso Rádio Notícia. Começando com o mercado financeiro, Lobão da Madrugada. Hoje o dólar tá custando R$5,06, o euro cotado a R$5,86. E eu te conto agora como fica o tempo na região.
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1: A terça-feira vai ser de sol, com algumas nuvens e previsão de chuva leve, além de temperaturas mais baixas na nossa região, segundo o Climatempo. Em Vergolândia, a mínima prevista é de 18 e a máxima é de 27 graus. Em Capitão Andrade, a temperatura varia entre 19 e 28 graus. Já em Governador Valadares, mínima de 20 e máxima de 28 graus.
0: Meu amigo Sávio Scaramelli, a gente começa essa edição falando sobre a vinda, né, do governador de Minas Gerais a Valadares, né? E a partir de hoje, Valadares vai ser capital de Minas? Como assim? Explica aí pra gente.
1: Pois bem, Lobo, o governador de Minas Gerais, Matheus Simões, do PSD, participa hoje da cerimônia de transferência provisória da capital do estado para Governador Valadares. Na oportunidade, ele fará anúncios relacionados ao acordo do Rio Doce e sobre a ampliação da climatização nas escolas da rede estadual. Segundo o governo de Minas, a transferência da capital, que se repete em 19 cidades até junho, faz parte do programa Governo Presente e tem como objetivo reconhecer a importância e valorizar cada uma das regiões mineiras, além de possibilitar ao chefe do executivo conhecer ainda mais de perto as demandas dos moradores locais, incluindo cidades ao redor de cada capital provisória. Em Governador Valadares, Matheus Simões vai se reunir com representantes do setor empresarial. Ele segue na região, Lobo, até o dia 19 de junho e há expectativas sobre a possível entrega das obras do Hospital Regional de Governador Valadares. Mas se essa entrega será realizada durante essa semana que ele vai estar aqui, ainda não foi confirmado oficialmente pelo governo de Minas. Claro que a gente vai estar acompanhando tudo de perto. Inclusive, Lobo, lá no nosso site, radiomundomelhor.com.br, você encontra uma reportagem que explica exatamente o que muda para o cidadão, uma vez que a capital do estado de Minas Gerais está provisoriamente instalada em Governador Valadares. No nosso site você encontra uma reportagem com todos os detalhes a respeito disso. É só acessar radiomundomelhor.com.br.
0: Beleza, e Valadares recebe, né, o Encontro Regional de Turismo e Cultura, né?
1: Isso mesmo, recebe hoje o Encontro Regional de Turismo e Cultura. É uma iniciativa do Circuito Turístico Trilhas do Rio Doce, que recebe apoio da Secretaria Municipal de Cultura, Esporte, Lazer e Turismo de Valadares e que vai reunir gestores públicos, profissionais do setor, representantes também do governo de Minas, da Abrazel e da Imater, além de empreendedores e outros interessados no fomento do turismo regional. O evento visa proporcionar uma troca de experiências, atualização sobre políticas públicas, networking e também a discussão de estratégias para impulsionar o desenvolvimento turístico e cultural dos municípios da região. A programação contará com uma manhã inteira de conteúdo especializado, debates e apresentação de boas práticas, reunindo importantes instituições e especialistas do setor. Segundo os organizadores, o encontro reforça a importância da integração entre turismo e cultura como motores de desenvolvimento econômico.
0: Meu amigo Sávio Scaramelli, olha, nova tarifa no transporte público em Ipatinga vai entrar em vigor no dia 1º de julho, né?
1: Isso mesmo. Pessoal do Vale do Aço tem que ficar atento aí, gente, porque foi publicado em Ipatinga no Diário Oficial do município o decreto que atualiza a tarifa do transporte coletivo urbano do município. Os valores vão ser atualizados no dia 1º de julho, né? A tarifa pública do transporte coletivo vai para R$ 7,00 por passageiro. E, no entanto, para manter a passagem mais acessível à população e também reduzir o impacto financeiro aos usuários, a prefeitura vai ampliar o subsídio municipal para R$ 1,50 por passagem, permitindo que o cidadão pague R$ 5,50. A administração diz que absorve parte significativa do custo do sistema para garantir um transporte coletivo mais acessível aos usuários. Também disse que manteve o benefício destinado aos estudantes. A tarifa estudantil vai permanecer em R$ 4,40, conforme previsto na legislação vigente. Outros detalhes em radiomundomelhor.com.br.
0: Ok, agora vamos para os esportes, né? Ô, sabe, Scarabelli, a gente começa falando aí da Copa do Mundo, né? Atual campeã, né, que é a Argentina, inicia a última dança de Messi na Copa do Mundo contra a Argélia, né?
1: Lobão da madrugada. É. Chegou o momento da despedida, pelo menos do Mundial, né? Uhum. Campeã do Mundo em 2022, a Argentina vai estrear na Copa do Mundo hoje, gente, contra a Argélia em Kansas City. A partida provavelmente marca o início da última dança de Lionel Messi pela seleção nacional. Aos 38 anos, Messi está mais próximo do fim da carreira e não deve jogar outra Copa do Mundo. Campeão e melhor jogador em 2022, ele segue em altíssimo nível e tenta um histórico bicampeonato. Assim como fizeram no último Mundial, os jogadores da Argentina prometem, mais uma vez, jogarem para e por Messi em 2026. Depois do título mundial em 2022, a Argentina basicamente fez apenas amistosos de exibição contra seleções fracas para ganhar e fazer um longo desfile de celebração pela conquista do tricampeonato. Além disso, o elenco praticamente não foi renovado e possui os mesmos jogadores, só que 4 anos mais velhos e não mais no auge. Por isso, há uma desconfiança no time argentino para esse Mundial. Por outro lado, nesse tempo, os comandados de Scaloni mostraram que ainda são um dos melhores do mundo em jogos que valem e conquistaram a Copa América e lideraram com sobra as eliminatórias sul-americanas.
0: Fala aqui também da Arábia, né? A Arábia sobrevive à pressão do Uruguai e equipes empatam em estreia, né, na Copa do Mundo.
1: Pois é, ontem o Uruguai, né, um dos campeões do mundo, estreou na Copa do Mundo, né? E mais uma vez a gente não teve vitórias das equipes sul-americanas na Copa do Mundo, né? A Arábia Saudita conseguiu segurar a equipe uruguaia, as duas equipes empataram em 1-1 na primeira rodada da Copa do Mundo. Os árabes saíram na frente, inclusive, ainda no primeiro tempo. A etapa complementar foi um absoluto domínio dos sul-americanos, que buscaram um empate e pararam em grande atuação de All Always. Com o resultado, todas as equipes do Grupo H estão com 1 ponto. Espanha e Cabo Verde também empataram no outro confronto em 0-0. Aliás, um jogaço, Lobão da madrugada, que a defesa de Cabo Verde fez um trabalho histórico. Segurou a fúria espanhola. Realmente um jogão de bola que teve ontem.
0: Beleza. E também fala aqui agora da seleção brasileira, né? Olha, a CBF toma decisão sobre Neymar para jogo contra o Haiti.
1: Pois é, Lobo, Neymar está praticamente fora do próximo jogo da seleção brasileira contra o Haiti, de acordo com o site UOL e também o nosso colega Fred Caldeira do Cazé TV. O astro realizou novos exames nesta segunda-feira para avaliar a condição da panturrilha direita e foi ausência na primeira atividade em campo do Brasil em preparação para o jogo contra o Haiti. O planejamento da CBF prevê que o atacante de 34 anos faça o primeiro treino com bola nessa semana, mas que ele tem que ser preparado para entrar em campo apenas quando estiver 100%, o que não será o caso no jogo diante dos haitianos na próxima sexta-feira. Ainda segundo o Fred Caldeira, existe uma pequena possibilidade do camisa 10 ser relacionado para ser utilizado por alguns minutos, a depender do andamento do jogo para dar ritmo. Mas para isso, o atacante precisa demonstrar uma evolução notória na recuperação física nos treinos dessa semana. Entretanto, o planejamento da comissão técnica neste momento é que Neymar não precisa ser forçado e correr riscos na segunda rodada da fase de grupos. Nos bastidores, é reforçado que Neymar trata não apenas da lesão, mas também a parte física e a preocupação que ele não perca a condição muscular.
0: A gente fala aqui também do Democrata, né, rapaz? Ora, pois a CBF diminuiu os confrontos entre Democrata e Vinhema, né, na segunda fase da Série D, né?
1: Pois é, Lobo, a CBF divulgou nessa segunda-feira a tabela detalhada da segunda fase da Série D do Campeonato Brasileiro. Democrata de Valadares já sabe quando vai disputar a vaga na próxima etapa da competição nacional. A Pantera terá pela frente o Ivinhema do Mato Grosso do Sul em um confronto de mata-mata decidido em jogos de ida e volta. A primeira partida está marcada para domingo, dia 21 de junho, às 5 da tarde, no estádio Saraivão, em Ivinhema. Já o duelo decisivo vai ser realizado no dia 29 de junho, uma segunda-feira, 8:30 da noite, no Mamudão, em Governador Valadares. A vantagem de decidir em casa foi conquistada graças à excelente campanha do Democrata na fase de grupos. A equipe terminou na liderança do grupo A12 com 17 pontos após empatar sem gols com o Real Noroeste na última rodada.
0: Ok, meu amigo Sávio Caravelho.
1: Lobão da Madrugada. A gente volta com outras notícias para você logo mais às 9 da manhã. Outras notícias também em @RadioMundoMelhor97 e no site radiomundomelhor.com.br.
0: Valeu! Até já. Esse é o Sábio Escarabia.
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0: E vamos à nossa reflexão do dia, para você sintonizado aqui com a gente, né? Curtindo aí o Rancho 97. Olha, mais bonito que a aparência é o caráter. Mais valioso que o dinheiro é a felicidade. Melhor que palavras são as atitudes. Mais importante que status é a humildade. O homem vê, né, o que os olhos enxergam, e Deus vê o coração. Teus valores não estão, né, não estão pelo que conquistamos, mas sim pelo que cultivamos. Então, olha, quem planta o bem, colhe o bem. A essência não se compra, né? A essência se faz, né, a cada dia, tá bom? Porque, olha, é o que eu sempre digo, né, gente? A gente tem que andar nessa terra, porque a gente nunca sabe o dia de amanhã. Às vezes você pisa em alguém, ignora, não é? Não sabe o que pode acontecer com você amanhã. Talvez você pode estar no lugar daquela pessoa. Então, por isso que eu sempre digo: não maltrate ninguém, não ignore, nem humilhe. Não se ache superior e nem se sinta a última bolacha do pacote. Porque nessa vida, a gente nunca sabe o que o amanhã nos reserva. A gente nunca sabe, né, de quem iremos precisar. Então hoje você está por cima, mas amanhã pode não estar. Pense nisso e tenha um ótimo dia.
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0: Então, com essa música, eu vou ficando por aqui, agradecendo a você pelo carinho da audiência e deixando aqui aquele bom dia pro Sargento Brasileiro. Valeu, um abraço pra você, bom dia. Walter Teixeira, também ligadão com a gente aí, né? Em Santa Maria de Suaçuí. Deixa eu ver quem mais aqui, ó. Bom dia também pro Nieli Nunes. Obrigado aí. Tá bom? Valeu. Tá certo, então. Bom dia pra todos vocês. Obrigado sempre pelo carinho da audiência, tá bom? Amanhã tem mais, a partir das 4 horas da manhã. Olhem que o galo estiver escovando o bico pra cantar, nós já estaremos no ar, tá bom? Valeu, brigadão mesmo, viu?
1: Ele não vai, não.
0: Ah, você é errado, hein, vovó? Fica no seu cantinho aí, viu? Fica no seu cantinho aí.
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1: Opa, opa, opa! Estamos chegando! Bom dia, bom dia, bom dia! Bom dia com muita saúde e alegria. É o Rádio Show entrando aí no seu rádio, né? Pedindo licença para entrar no teu lar, aí no teu carro, né? Por onde você está aí andando neste momento, faz parte aí do Rádio Show. O Rádio Show vai fazer companhia para você até... O Rádio Show vai fazer companhia para você até o meio-dia. Até o meio-dia, estamos juntos aqui pela sua 97.7, a sertaneja do leste de Minas. E vamos aí, né, pedir aí os nossos amigos, né, para poder entrar em contato com a gente aqui através do 99989-1977, aí pelo WhatsApp da 97, mandar aquele alô, né, mandar aí quem estiver fazendo aniversário, né, mandar ali aquele parabéns, né, especial para a pessoa, né, para o companheiro, para a companheira, para o namorado, enfim. Vou ter aquele maior prazer aqui de ler a sua mensagem aqui no nosso WhatsApp, tá bom? São 8 horas e 7 minutos, né? 8 horas e 7 minutos dessa terça-feira. Hoje é 16 de junho de 2026. E vamos juntos, vamos alegrar aí a nossa manhã de terça-feira, né? Essa manhã aí agradável. Já a segunda já se foi, né? Aquela segunda sempre é mais pesada, né? Primeiro dia da semana é aquele dia mais pesado. E hoje, a terça-feira, já começa a suavizar, né? Aí nós vamos suave na nave, tá bom? Vamos lá, vamos suave na nave até as 12, até o meio-dia, aqui trazendo muita música boa pra você, aqui no seu 97.7, tá bom? E vamos aí, vamos começar, ou melhor, né? 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Vamos então começar? Né? Vamos começar aí. E eu tô aqui aguardando vocês, viu? Pode mandar aí no zap aqui do 99989-1977. Até o meio-dia vamos interagir, vamos bater aquele papo aqui na sua 97.7. Tá bom? Então vamos começar, né? Vamos começar aqui pra gente poder alegrar essa terça-feira. Vamos lá, de Leandro e Romário, uma participação de Ícaro e Gilmar. É, vamos lá. Coração Egoístas.

0: Sandra Coelho Diniz. 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
1: Mundo Melhor, 8h22. Olha aí, o Rádio Show tá aqui para você, né? 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E também uma outra dica para você, né? 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Já tá passando a hora do almoço lá. 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Aí uma dica aí do Rádio Show para você nessa manhã de terça-feira, meu amigo. Uma grande terça-feira para você. Bom dia, com muita paz, saúde e alegria. Eu sou o Wagner de Sá e vou com você até o meio-dia trazendo aí muita música para você, alegrando a sua manhã de terça-feira, tá bom? Vamos juntos.
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10: Mundo Melhor, 8:29.

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8: São 8:55.

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1: Em Governador Valadares, 9:06. Ótimo dia para você que nos acompanha na Mundo Melhor FM nesta terça-feira, 16 de junho de 2026. Começa agora mais uma edição do nosso Rádio Notícia. O governador de Minas Gerais, Matheus Simões, do PSD, participa hoje da cerimônia de transferência provisória da capital do estado para Governador Valadares. Na oportunidade, ele fará anúncios relacionados ao governo e ao acordo do Rio Doce e sobre a ampliação da climatização nas escolas da rede estadual. Segundo o governo de Minas, a transferência da capital, que se repete em 19 cidades até junho, faz parte do programa Governo Presente, que tem o objetivo de reconhecer a importância e valorizar cada uma das regiões mineiras, além de possibilitar ao chefe do executivo conhecer ainda mais de perto as demandas dos moradores locais. Ainda na região de Valadares, o governador Matheus Simões vai se reunir com representantes do setor empresarial. Ele permanece na região até o dia 19 de junho. Há expectativas sobre uma possível entrega das obras do Hospital Regional de Governador Valadares durante os dias em que o chefe do Executivo Estadual permanecerá na região, mas se as obras vão ser de fato entregues esses dias, ainda não há uma confirmação oficial por parte do estado. Governador Valadares recebe hoje o Encontro Regional de Turismo e Cultura, iniciativa do Circuito Turístico Trilhas do Rio Doce, que recebe o apoio da Prefeitura de Valadares e que vai reunir gestores públicos, profissionais do setor, representantes do estado, da Abrazel, da Emater e empreendedores locais. O evento visa proporcionar uma troca de experiências, atualização sobre políticas públicas, networking e discussão de estratégias para impulsionar o desenvolvimento turístico e cultural dos municípios da região. A programação contará com uma manhã inteira de conteúdo especializado, debates e apresentação de boas práticas com importantes instituições e especialistas do setor. Previsão do tempo. A terça-feira vai ser de sol com algumas nuvens e previsão de chuva leve, além de temperaturas mais baixas no leste de Minas, segundo o Climatempo. Em Virgolândia, a mínima prevista é de 18 e a máxima é de 27 graus. Em Capitão Andrade, a temperatura varia entre 19 e 28 graus. Já em Governador Valadares, mínima de 20 e máxima de 28 graus. Em Valadares, 9:08. O Rádio Notícia volta às 10 da manhã. 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Até já! 97 FM,
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0: Sucesso! Kleber e Cauã, mil adjetivos.
1: Mil adjetivos pra chamar até de madrugada hoje, viu?
0: É isso aí. Chamar até de madrugada é muita paixão, né? São 9:16 aqui na Mundo Melhor. Meu amigo, minha amiga, olha, temos aqui um ouvinte, né? Uma ouvinte, ou melhor dizendo. A Maria Aparecida tá aí pedindo ajuda, né? Pra que você que possa, né? E você sabe que doar sangue é doar vidas, né? É ajudar o próximo, né? Então ela tá pedindo aqui pra que vocês aí que sinta, né? No coração, poder ajudar. A mãe dela tá internada e tá precisando de doação de sangue, né? Lá no Hospital Samaritano. E ela pede aqui pra que vocês possam, né? Aqueles que sentir no coração de ajudar, pode ir lá no Hemominas, né? No Barão do Rio Branco, 707, no centro de Governador Valadares, e doar, né? Ela tá precisando lá de sangue A negativo ou O negativo, né? A Maria Aparecida tá pedindo aí para que quem puder, né, doar aí sangue para a mãezinha dela que tá internada, né? E aí você tem que chegar lá, né? Você tem que dar o nome da paciente, né? Que é a Maria dos Prazeres Firmino, tá bom, gente? Então vocês estão ouvindo aí o Rádio Show, né? Que tocar no coração aí de poder ajudar essa senhora, né? Que vai ser, Deus vai te dar em dobro, com certeza, isso você pode ter certeza que Deus está olhando por você e vai te dar em dobro esse gesto, né? Esse gesto de amor que você vai fazer, tá bom? Tá aí, Maria Aparecida, tá dito aqui, viu? Um abraço pra você e boa sorte, que Deus abençoe sua mãe aí, tá bom? Também queria mandar aqui um abraço, né? Pro meu amigo Sérgio, lá do bairro Turmalina, tá aí ligadinho. A Du, de Conselheiro Pena, também tá ligadinho aqui. O Orlando, lá de Coroaci. Orlando, um abraço, meu amigo. A Delminha Santos também, do São Geraldo. Grande abraço, bom dia, bom dia. Com muita saúde, paz e alegria, né? Também o Rodrigo, lá, Rodrigo Alves, lá dos Estados Unidos, tá ligadinho conosco lá. E aí, Rodrigo, como é que tá? Tá tudo tranquilo por aí? E a Copa, como é que tá? Tá animado esse lugar aí ou não? Já entrou no clima da Copa? Aí o pessoal aí é meio frio, né? Com esse negócio aí, né? Aqui no Brasil, se fosse aqui a Copa como foi, né? Passado, como nós tivemos a Copa aqui, o pessoal tava todo mundo animado e aquela festa, né? Nós brasileiros gostamos de festa, não é isso? Por isso que nós estamos aqui no Rádio Show fazendo festa para vocês aí no seu rádio, né? Na manhã de terça-feira, 16 de junho de 2026, estamos aqui com o Rádio Show, levando muita alegria para você aqui nas manhãs de terça-feira pela Mundo Melhor, pelos seus 97.7, tá bom? 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E aí queria mandar um alô aí pra galerinha lá, né? Pra Jéssica, a Marina, Jonathan, Eloís, Pedro, Patrícia e Aleph. Um grande abraço pra vocês aí da Casa do Cerqueiro. Meus amigos, minhas amigas, vamos continuar aí com a festa aqui no seu rádio? Vamos lá? Vamos agora de Thierry, né? Zé da Recaída. Vamos lá? Vamos ouvir essa aí?

0: 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Zezé de Camargo, senhoras e senhores.
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0: Ok, hora e vez agora do esporte aqui na 97. É, vamos falar aqui do esporte amador, a final aí do torneio distrital que movimenta o futebol amador entre Baguari e Chonin de Baixo. Olha aí, o futebol amador aí, tendo seu sucesso, né? A decisão do torneio distrital de futebol de Governador Valadares já tem data e local definido. Baguari e Chonin de Baixo entram em campo no próximo domingo, dia 21, às 15h, para a grande final da competição. O confronto será realizado no distrito de Chonin de Baixo, que conquistou o direito de atuar em casa após encerrar a primeira fase com a melhor campanha. Além da disputa pelo troféu, a decisão também promete esquentar a corrida pela artilharia. Joaquim Simões, do Chonin de Baixo, lidera a lista de goleadores com 4 gols. Logo atrás, aparece o companheiro de equipe, Jack Ender. Além dos atletas do Baguari, Diego Danilo e Rafael Augusto, todos com 3 gols marcados. Para chegar à final, o Baguari eliminou o Alto Santa Helena. Após vencer o jogo de ida por 6-0, a equipe confirmou a vaga com um empate em 1-1 no confronto de volta. Já o Chonin de Baixo garantiu a classificação com autoridade diante do Chonin de Cima. O time venceu os 2 duelos da semifinal, incluindo uma goleada por 4-0 no último domingo. Agora, as duas equipes voltam suas atenções para a grande decisão que promete reunir torcedores e movimentar o futebol dos distritos. É isso aí, né? E o esporte 97 volta daqui a 1 hora. Tem mais aí pra você aqui nos seus 97. 97 FM, CD
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1: Em Valadares, 10:04. Muito bom dia para você que nos acompanha aqui na Mundo Melhor FM 97,7 nesta terça-feira, 16 de junho de 2026. Começamos agora mais uma edição do nosso Rádio Notícia. Na próxima segunda-feira, 22 de junho, o Papa Leão XIV visitará a sede do Programa Mundial de Alimentos em Roma. A informação foi divulgada pela Prefeitura da Casa Pontifícia, que explica que, acolhendo o convite do diretor executivo do organismo, o pontífice irá à base da instituição, onde encontrará os participantes da sessão anual do Conselho Executivo. Juntamente com eles, também estarão presentes funcionários e familiares. O Programa Mundial de Alimentos é uma das maiores organizações humanitárias do mundo. Trata-se da Agência das Nações Unidas, responsável por fornecer assistência alimentar para combater a fome. No ano passado, o Papa Leão XIV havia visitado a sede da FAO em Roma por ocasião do Dia Mundial da Alimentação e dos 80 anos de fundação da organização. A CBF divulgou nesta segunda-feira a tabela detalhada da segunda fase da Série D do Campeonato Brasileiro. E o Democrata de Valadares já sabe quando vai disputar a vaga na próxima etapa da competição nacional. A Pantera terá pela frente o Ivinhema, de Mato Grosso do Sul, em um confronto de mata-mata decidido em jogos de ida e volta. A primeira partida está marcada para domingo, 17h, no estádio Saraivão, em Ivinhema. Já o duelo decisivo vai ser no dia 29 de junho, uma segunda-feira, 8:30 PM, no Mamudão, em Valadares. A vantagem de decidir em casa foi conquistada graças à excelente campanha da Pantera na fase de grupos. A equipe terminou na liderança do grupo A12 com 17 pontos. E o Neymar, gente, está praticamente fora do próximo jogo da seleção brasileira contra o Haiti, de acordo com o UOL e o jornalista Fred Caldeira da Cazé TV. O astro realizou novos exames nesta segunda-feira para avaliar a condição da panturrilha direita e foi a ausência na primeira. E o Neymar, gente, está praticamente fora do próximo jogo da seleção brasileira contra o Haiti, de acordo com o UOL e o jornalista Fred Caldeira da Cazé TV. O astro

0: para dar ritmo. Mas para isso, o atacante precisa demonstrar uma evolução notória na recuperação física nos treinos desta semana. Em Valadares, 10 horas e 6 minutos. O Rádio Notícia volta logo mais a partir das 11 da manhã. Outras notícias em nossas redes sociais, @ Rádio Mundo Melhor 97 e no site radiomundomelhor.com.br. A produção e apresentação são de Sávio Escarabelli. Até já.
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5: São 10:08.
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É esse aí, esse é o WhatsApp que você comenta comigo aqui, conversa comigo, manda aí o seu recadinho, né? Aquele abraço, enfim, o que você quiser, né? Manda aquele alô aí pra aquela pessoa aí que você quer, né? Cumprimentar, aquela pessoa que você não vê há bastante tempo, né? Que você também quer dar um oi pra ela, né? Tô aqui, vai ser um prazer, né? É o 99989-1977, tá bom? Faça assim como nossos amigos aqui, ó, nossos amigos e nossas amigas. Aqui eu tenho José Batista lá de Pouso Alegre. Ô, José, um abraço, meu amigo, bom trabalho pra você aí, viu? Uma ótima terça-feira. Também o Walter José, lá do distrito de Goiabal. Ô, patrão, e aí, tamo junto? Junto e misturado, meu querido. Um abraço pra você aí, pra todos aí do Goiabal. Também nós temos aqui, o Adailton também. Um bom dia pra você, daí lá de São José do Jacuri. Um abraço pra você e pra todos aí de Jacuri. Temos também aqui o Geraldinho, lá de Montemor. Um abraço pra você, meu amigo, tá? Ele tá pedindo aqui pra mandar um abraço pro tio Zé Vicente. Tio Zé Vicente, lá do São Geraldo da Piedade. Opa, um abraço aí pro tio Zé Vicente e também pra todos aí de São Geraldo da Piedade, Terra Boa. Um abraço aí pra todos, tá bem? Também aqui a nossa querida amiga Vilma, lá do Altinópolis, tá mandando aqui um abraço, né? Pra mim e pra todos aqui também, né? Um abraço pra você também, Vilma, e pra toda a sua família também aí. A Maria Aparecida também tá mandando um alô aqui e pedindo pra mandar, né, um abraço, né, e um alô pra Carol. Carolzinha é a netinha dela que tá fazendo aniversário hoje. Parabéns, viu? Parabéns, muitos anos de vida, que Deus possa te abençoar grandemente. Hoje vai ter velinhas, né? Vamos cantar os parabéns só pras velinhas. E aproveita e manda aí pra gente um pedacinho desse bolo aí, que eu tenho certeza que tá uma delícia, viu? E também aqui o Marcos acabou de chegar aqui. Ô, Marcos, um abraço, meu amigo. Tamo juntos e misturados aqui, tá bom? Essa aqui é a sua 97.7, Mundo Melhor, a rádio aí sertaneja do leste de Minas, tá bom? E vamos aí continuar, já já eu volto aqui, vou registrar vocês aqui que estão participando comigo, né, aqui no Rádio Show, com certeza, vocês aqui comigo é show. Sempre é maravilhoso, né? Tê-los aqui comigo e me ajudando aqui nessa manhã de terça-feira, tá bom? Então vamos animar nossa terça-feira, vamos pra cima? Vamos pra cima da então, nossa terça-feira aí, né? A segunda já foi, agora chegou a terça, né? Amanhã já é meio de semana e assim a gente vai tocando o barco por aqui, né? Então vamos lá, vamos animar nossa terça-feira. Hoje é 16/6/2026, né? 16 de junho de 2026. Vamos de Léo Magalhães, Foi Amor? Vamos lá? Vamos animar nossa terça-feira? Vamos lá, daqui a pouquinho volto aí registrando vocês aqui, tá bom?

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12: São 10:25.

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0: Opa, estamos de volta, é o Rádio Show para você nessa manhã de terça-feira, são 10 horas e 44 minutos aqui no centro de GV, né? Hora certa para você, não perca a hora, são 10h44 aqui na Mundo Melhor e vamos aqui passar no zap, né? Vamos aí mandar abraços para quem aqui tá nos acompanhando e nos ajudando aqui nessa manhã de terça-feira. Vamos lá, vamos começar aqui com a dona Maria do NEM, lá do Barra do Cuité. Obrigado, dona Maria, tá mandando abraço aí para todos nós aqui da 97, né? Muito obrigado, um grande abraço para a senhora e para todos aí do Barra do Cuieté, para a família, enfim, que Deus possa abençoar todos aí. Também aqui o meu grande amigo, doutor Adelmário Lopes, tá no centro de GV. Um abraço para você aí, obrigado, viu, meu amigo? Tamo juntos e misturados, tá? O Cleito Divino também, lá do, ou melhor dizendo, o Cleito do Divino das Laranjeiras. Ah, bacana. Um abraço aí, Divino. Abraço para você, ou melhor dizendo, pro Cleito, né? Vamos repetir aqui, né? Porque ficou confuso. O Cleito, porque eu tô lendo aqui, né, a mensagem que ele mandou, então tá meio confuso. Mas é o Cleito do Divino das Laranjeiras. Isso aí. Agora sim. Agora presta atenção aí, Wagner. Lê o negócio direito aí, rapaz. Tá doido? É, e o Geraldinho também, lá do Monte Moro, um grande abraço para ele. É, tamo junto, meu amigo. O Aelton, lá do bairro Grande Duquesa também, tá aqui conosco, né? Bom dia, meu amigo, bom dia. Um abraço para você aí, boa terça-feira aí para você e para todos aí no bairro Grande Duquesa. Um grande abraço, né? E vamos aí continuar aqui, né? É, o Rádio Show tem uma dica para você hoje, viu? 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Opa, tá bombando aqui, hein? O zap tá bombando agora aqui. É, os amigos resolveram aí mandar um alô, né? O Marcos Paulo de Formiga, operador de máquina. Um grande abraço para você, o Marcos Paulo. E bom trabalho aí, meu amigo. Também aqui, deixa eu me ver aqui. Tem aqui a Lúcia, lá do bar JK3. Bom dia, Lúcia. Bom dia para você, boa terça-feira. O Antônio Cunha. O Capitão Andrade também mandando aquele alô. Valeu, meu amigo. Um alô pra ele e pra Cacilda, né? Cacilda tá lá juntinho com ele lá na batalha, no trabalho. Bom trabalho pra vocês aí, tá bem? Já já a gente volta. Vou tomar uma aguinha ali. Já já a gente volta aqui com mais alô pra vocês aqui e mais música, né? Pra alegrar essa terça-feira, dia 16 de junho de 2026. Bom dia, são 10h48 aqui na Mundo Melhor.
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7: São 10:53. 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
2: Olha aí, Maria, essa é pra você. É Maria Lopes de Tumiritinga, né? Pediu pra tocar Gustavo Mioto, melhor versão, oferecendo aí aos filhos, aos netos, né? É o Davi Lucas, Teiro Teixeira e os filhos Daniele, Maria Eduarda e Gabriel Eduardo. É pra vocês aí, pra vocês e pra todos aí de Tumiritinga. Um abraço, bom

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1: Em Governador Valadares, 11 horas e 7 minutos. Muito bom dia para você que acompanha Mundo Melhor FM. Começa agora mais uma edição do Rádio Notícia. O governador de Minas Gerais, Matheus Simões, do PSD, participa hoje da cerimônia de transferência provisória da capital do estado para Governador Valadares. Na oportunidade, ele fará anúncios relacionados ao Acordo do Rio Doce e sobre a ampliação da climatização nas escolas da rede estadual. Segundo o governo de Minas, a transferência da capital, que se repete em 19 cidades, faz parte do governo presente e tem como objetivo reconhecer a importância e valorizar cada uma das regiões mineiras, além de possibilitar ao chefe do executivo conhecer ainda mais de perto as demandas dos moradores locais. Ainda em Governador Valadares, o governador vai se reunir com representantes do setor empresarial. Matheus Simões segue na região até 19 de junho. Durante a sua visita a Valadares na Expo Leste, o governador de Minas chegou a anunciar que entregaria o Hospital Regional de Governador Valadares agora no meio do ano. Então existe uma expectativa de que seja feito um anúncio oficial da entrega do hospital durante esses dias em que ele esteja em Governador Valadares. Porém, o governo de Minas não confirma oficialmente se as obras do Hospital Regional serão de fato entregues em Governador Valadares. A gente torce para que haja, né, essa entrega e vamos estar acompanhando, claro, cada passo da presença do governador de Minas aqui em Valadares. E enquanto Valadares vai ser a capital provisória do governo de Minas, esses dias, a Praça da Estação em Governador Valadares vai receber a Praça de Serviços, ação que permitirá ao cidadão o acesso a serviços como vacinação, emissão de documentos, atualização de currículo e outras ações gratuitas. Quem passar pela Praça da Estação também poderá receber orientações sobre o funcionamento da central de bloqueio de celulares, orientações preventivas de primeiros socorros, emitir a carteira de identificação da pessoa com transtorno de espectro autista e realizar o agendamento de serviços de veículos e habilitação, vacinação e castração de cães, entre outros serviços. A lista completa dos atendimentos oferecidos e documentos necessários podem ser conferidas no catálogo online da Praça de Serviços, que está disponível no nosso site, radiomundomelhor.com.br. Os atendimentos vão ser realizados na quinta e também na sexta-feira. O governo de Minas inaugurou 8 postos de identificação da Polícia Civil nessa segunda-feira. As unidades oferecem serviços de identificação civil e permitem a ampliação do acesso à emissão da Carteira de Identidade Nacional. No leste de Minas, a cidade de São Sebastião do Anta recebeu uma das unidades inauguradas. Conforme o governo estadual, a inauguração dos novos postos foi possível através de acordos de cooperação técnica firmados entre a Polícia Civil, prefeituras e câmaras municipais, que disponibilizaram estrutura física e apoio para a instalação dos postos. Em São Sebastião do Anta, o posto de identificação da Polícia Civil funciona na Avenida José Antônio Santana, número 555, no centro da cidade. Em Valadares, 11 horas e 10 minutos, o Rádio Notícia volta logo mais a partir da 1 da tarde. 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A produção e apresentação são de Sávio Scarabelli. Bom dia!
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5: Mundo Melhor, 10, 11 e 11.
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0: É o Esporte 97 chegando para você, né? Vamos falar aí da Copa do Mundo, né? Copa do Mundo, o quinto dia, né? O balanço aí do quinto dia da Copa do Mundo de 2026 terminou aí com quatro empates, né, consecutivos nessa segunda-feira entre as estreias de Espanha, Bélgica e Uruguai. E um detalhe, hein? O Vozinha, o goleiro de Cabo Verde, parou aí o ataque da toda poderosa, da Fúria, né? A Espanha. O Vozinha que fechou o gol, né? Fechou o gol e com isso levou aí um ponto para a sua seleção, Cabo Verde. E continua hoje, né? Os jogos hoje também, tem mais partidas hoje tem jogos aí bacanas, viu? Uns jogos aí que promete ser bons jogos. No estádio de Atlanta, né? A Espanha abriu os jogos do dia, quase dois anos após o título da Eurocopa 2024, e enfrentou o time do Cabo Verde, o time do Vozinha, o goleiro Vozinha, estreante em mundiais, em duelo que terminou sem gols pelo Grupo H. O duelo contou com a atuação daquele que eu estou destacando aqui, né? Do goleiro Vozinha, que se tornou personagem da partida ao ganhar quase 5 milhões de seguidores após o jogo. Olha aí, além da solidez defensiva do time africano para segurar o 0-0. Outro favorito que vacilou foi a Bélgica, né? A Bélgica enfrentando o Egito no estádio de Dallas e apenas empatando em 1-1 pelo Grupo G. Ainda no início do jogo, Ashraf abriu o placar para os egípcios, enquanto Mohamed Hani acabou marcando o gol contra na segunda etapa e empatando o jogo a favor de Kevin De Bruyne, né, o Kevin De Bruyne e Thibaut Courtois e companhia. Então, tá aí, né, o Mohamed fez o gol contra, né, o Mohamed Hani, e aí deu aí o empate à Bélgica de De Bruyne, Courtois e companhia. No terceiro jogo do dia, um novo empate, Arábia Saudita e Uruguai. Olha, eu contava aí que o Uruguai ia sair vencendo aí, né, mas ficaram aí no 1-1, também pelo Grupo H, no estádio de Miami, sob a expectativa de ser o primeiro sul-americano a vencer na Copa do Mundo. O Uruguai saiu atrás do placar depois de Abdullah Alari abriu o placar no final do primeiro tempo, mas Max Araújo deixou tudo igual na reta final. Fechando a segunda-feira, Irã e Nova Zelândia empataram em 2-2 no estádio de Los Angeles, pelo Grupo G do Mundial. Just marcou duas vezes para o time neozelandês, enquanto Ramin Rezaian anotaram os gols do Irã, no confronto, né? Então, ficou aí 2-2, um jogo até Irã e Nova Zelândia, um jogo até mais ou menos bom, disputado, né? Pelo menos saiu 4 gols aí, e para agradar a gente que torce, que olha, que vê, né? Que vê o futebol, apesar que a gente não torce para nenhuma dessas seleções, a gente quer ver gols, né? Então, elas proporcionaram aí 4 gols nesse confronto pelo Grupo G, tá bom? E o Esporte 97 volta amanhã aqui dentro do Rádio Show, né? No 97.7. Vamos continuar aqui com o Rádio Show. Vamos levar aí mais música, mais alegria aí pra você, né? Nessa manhã, são 11:27. Vamos levar mais alegria pra você aí nessa manhã de terça-feira. Bom dia!

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É Maria Geralda Chaves, lá do Suaçuí Pequeno, um abraço pra senhora, pra todos aí da família, né? E tá aí, pra senhora, que a senhora pediu pra passar, né, essa música, e desejando aí a toda a família, os filhos que moram aqui em Governador Valadares, né? E toda a família, né? Então curta aí.

mandar um abraço aqui, né, pra Luciene Pimenta, lá de São Vitor, um grande abraço pra você, pro Wilson do Vinhático também, né, pra a Maria Geralda Chaves, Maria Lopes, enfim, Marcos, Paulo Formiga, vulgo Formiga, né, um grande abraço pra vocês, tamo juntos e misturados, viu? Sou o Wagner de Sá, tô aqui no, com você no Rádio Show, na sua 97.7.

11:45 na 97.7. Um abraço aí, meu amigo Jones, lá de Sobralho. Um abraço pra você e pra todos aí, né? Bom trabalho, meu amigo. Tamo junto.

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3: Um abraço, né, pra Ludes. Ô Ludes, um abraço pra você aí, no Divino de Virgolândia. Um abraço pra você e pra todos aí. De Virgolândia, né? É, passando por aí, vou tomar aquele café, viu? Pode. O café.

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1: É aí, é o rádio show pra você, né? Daqui nas suas 97.7. E essa aí vai ser a última do dia, né? A última da manhã, vamos dizer assim. E amanhã estaremos de volta aqui com o rádio show, né? Trazendo muito mais música pra você, mais alegria, né? Na quarta-feira, meio de semana. Vamos estar aqui tocando muita moda boa pra você aqui na sua 97.7, a sertaneja do leste de Minas. 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Esses foram aí os nossos parceiros aqui desta manhã de terça-feira, né, aqui do Rádio Show, tá bom? Eu vou deixando aqui o meu abraço pra você, meu muito obrigado a todos vocês aí que interagiram comigo, né? Amanhã já tem aquele encontro marcado pra amanhã, né, a partir das 8 horas aí chegando com o Rádio Show pra trazer aí muita alegria na manhã de quarta-feira pra você, tá bom? Vou ficando por aqui, eu sou o Wagner de Sá, já agradeço, deixando meu grande abraço. Um grande abraço mesmo para vocês e para todos que nos ajudaram aqui, tá bem? Até amanhã. Amanhã nós estaremos de volta aqui com o Rádio Show. Um grande abraço, até amanhã. Fiquem com Deus.

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1: O anjo do Senhor anunciou a Maria e ela concebeu do Espírito Santo. Ave Maria, cheia de graças, o Senhor é convosco. Bendita sois vós entre as mulheres e bendito é o fruto do vosso ventre, Jesus. Santa Maria, Mãe de Deus, rogai por nós, pecadores, agora e na hora de nossa morte. Amém. Eis aqui a serva do Senhor, faça-se em mim segundo a vossa palavra. Ave Maria, cheia de graças, o Senhor é convosco. Bendita sois vós entre as mulheres, e bendito é o fruto do vosso ventre, Jesus. Santa Maria, Mãe de Deus, rogai por nós, pecadores, agora e na hora de nossa morte. Amém. E o Verbo se fez carne e habitou entre nós. Ave Maria, cheia de graças, o Senhor é convosco. Bendita sois vós entre as mulheres, e bendito é o fruto do vosso ventre, Jesus. Santa Maria, Mãe de Deus, rogai por nós, pecadores, agora e na hora de nossa morte. Amém. Rogai por nós, Santa Mãe de Deus, para que sejamos dignos das promessas de Cristo. Oremos. Infundi, Senhor, vos rogamos a vossa graça em nossos corações, para que nós, conhecendo pela anunciação do anjo a encarnação de Jesus Cristo, vosso Filho, por sua paixão e morte de cruz, cheguemos à glória da ressurreição. Pelo mesmo Cristo, nosso Senhor. Amém. Louvado seja nosso Senhor Jesus Cristo. Que a graça e a paz de Deus, nosso Pai, e de Jesus Cristo, nosso Senhor, estejam com todos vocês e seus familiares. Prezados radiovintes, hoje é terça-feira, dia 16 de junho, e nós vamos meditar o Evangelho de Jesus Cristo segundo Mateus, capítulo 5, do versículo 43 ao 48. Naquele tempo, disse Jesus aos seus discípulos: Vós ouvistes o que foi dito: amarás o teu próximo e odiarás o teu inimigo. Eu, porém, vos digo: amai os vossos inimigos e rezai por aqueles que vos perseguem. Assim vos tornareis filhos do vosso Pai que está nos céus, porque ele faz nascer o sol sobre maus e bons e faz cair a chuva sobre justos e injustos. Porque, se amais somente aqueles que vos amam, que recompensa tereis? Os cobradores de impostos não fazem a mesma coisa? E se saudais somente os vossos irmãos, o que fazeis de extraordinário? Os pagãos não fazem a mesma coisa? Portanto, sede perfeitos como o vosso Pai Celeste é perfeito. Palavra da salvação. Amados radiovintes, Jesus mandou amar os inimigos, o que não equivale a se tornar amigo deles. Por isso propõe uma nova interpretação para Levítico 19:18, que mandava amar o amigo como a si mesmo. Logo, pensava-se que era possível odiar os inimigos. Esses eram, em particular, os adversários políticos e religiosos de Israel. O ensinamento de Jesus visava formar os discípulos em função dos males que encontrariam como comunidade de fé. O novo modelo de ação está fundamentado nas ações do próprio Deus, que não tem repulsa pelo malvado e a todos oferece sua luz. Esse é o parâmetro que deve inspirar o discípulo e servir de antídoto para o instinto que impulsiona a ver a justiça como contrapartida do direito lesado. A frase final é decisiva: a integridade das intenções e das decisões atesta a ordem divina. Sede santos, porque eu sou santo. Levítico 19:2. Oremos. Ó Deus, força daqueles que em vós esperam, sede favorável ao nosso apelo. E como nada podemos em nossa fraqueza, dai-nos sempre o socorro da vossa graça, para que possamos querer e agir conforme a vossa vontade, seguindo os vossos mandamentos. Por nosso Senhor Jesus Cristo, vosso Filho, na unidade do Espírito Santo. Amém. E um abraço, amigo, que a bênção de Deus, Pai, Filho e Espírito Santo, desça sobre todos vocês e permaneça para sempre. Fiquem com Deus e até daqui a pouco no programa Fé Católica.
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1: Amados irmãos, amadas irmãs, iniciamos o programa Fé Católica e a nossa catequese sobre a nota doutrinal sobre o valor do matrimônio. Aqui faremos algumas reflexões que devem ser exploradas mais a fundo no futuro. Graças aos progressos alcançados até o momento, é possível reunir um conjunto substancial de considerações que podem nos ajudar a perceber a união matrimonial única e exclusiva de forma harmoniosa e multifacetada. Essas considerações são por si só úteis para uma compreensão válida do significado da monogamia. Contudo, parece apropriado neste momento concentrar a atenção em alguns pontos específicos importantes relativos ao tema da monogamia. Como vimos, a unidade união do matrimônio pode ser expressa de diversas maneiras filosóficas, teológicas ou poéticas. Mas dentre as muitas possibilidades, duas se destacam: o pertencimento mútuo e a caridade conjugal. Ambas surgem frequentemente em diversos textos citados. Dentre as muitas possibilidades, duas se destacam: o pertencimento mútuo e a caridade conjugal. Ambas surgem frequentemente em diversos textos citados nessa nota doutrinal sobre o valor do matrimônio. Uma forma de expressar

0: dos cônjuges quando falava da situação dos soldados que, presumidos mortos, regressavam da guerra e descobriam que tinham sido substituídos por outros. O Papa ordena, então, que cada um receba o que lhe pertence. Esta percepção leva-nos agora a refletir sobre este pertencimento mútuo de uma forma mais rica e profunda. É São Tomás de Aquino que afirma que, para estabelecer uma amizade, nem mesmo a benevolência basta, mas é necessário o amor mútuo. A pertença mútua baseia-se no livre consentimento dos dois, do homem e da mulher. De fato, no rito latino do matrimônio, o consentimento se expressa dizendo: eu te aceito como minha esposa, eu te aceito como meu marido. A este respeito, seguindo os ditames do Concílio Vaticano II, deve-se dizer que o consentimento é um ato humano pelo qual os cônjuges se dão e se recebem mutuamente. Este ato que une os cônjuges é um dar e receber mútuo. É o dinamismo que dá origem à pertença mútua, chamada a se aprofundar, a amadurecer, a se tornar cada vez mais sólida. Em termos técnicos, a doação mútua é a matéria, a aceitação mútua é a forma. Meu abraço, amigo, a minha bênção, fiquem com Deus e até o próximo programa.
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0: Amados irmãos, amadas irmãs, iniciamos a Novena do Bom Pastor. Sou Dom Félix, bispo da Diocese de Governador Valadares. Sou pastor dessa porção do povo de Deus da região do Vale do Rio Doce. É com alegria, então, que nós iniciamos em nome do Pai e do Filho e do Espírito Santo. Amém. Peçamos perdão. Senhor Jesus, bom pastor, tem compaixão de nós, porque somos pecadores. Não leves em conta as nossas faltas, mas concede-nos a graça de arrepender-nos dos nossos pecados. Converte-nos a ti. Não nos deixes pecar. Não nos deixes cair em tentação. Livra-nos do mal e perdoa todas as nossas culpas. Amém. Façamos o nosso agradecimento. Ó Deus, nosso Pai, nós te damos graças por todo o bem que nos fizeste até agora. Nós te agradecemos pelos imensos benefícios que concedeste a todos nós, seres humanos, e a todas as outras criaturas tuas que estão no céu, na terra e em todo o universo. Por teu Filho Jesus Cristo, Senhor nosso e bom pastor, a ti, nossa ação de graças, a honra e a glória, pelos séculos dos séculos e por toda a eternidade. Amém. Ouçamos a palavra de Deus. Eu sou o bom pastor. Conheço as minhas ovelhas e elas me conhecem, assim como o Pai me conhece e eu conheço o Pai, e dou a minha vida pelas ovelhas. João 10:14. Meditemos a palavra de Deus.

Façamos agora a nossa intenção geral para alcançar a graça de perdoar as ofensas. Ó Deus de bondade, tu que não levas em conta nossas culpas, tu que perdoas a todos que te ofendem, dá-nos um coração manso e humilde, como é o coração de Jesus. Concede-nos a graça de perdoar sem restrições e sem medidas.

vidas a todos que fazem o mal contra nós. Não permitas que caiamos na tentação de pagar o mal com o mal. Ensina-nos a amar nossos inimigos e a rezar com frequência pelo bem deles. Nós te pedimos por Cristo Senhor nosso. Amém. Façamos agora uma pausa para que no silêncio do nosso coração, com os olhos fixos na imagem do bom pastor, seja feito a ele o pedido de graças que desejamos receber dele por meio desta novena.

0: Oremos. Senhor Jesus, Filho de Deus e Filho de Maria, tu que és verdadeiro Deus e verdadeiro homem, tem piedade de nós. Senhor Jesus, tu que és o Cristo de Deus, tem piedade de nós. Senhor Jesus, tu que és o bom pastor, atende a nossa súplica. Rezemos uma Ave Maria, pedindo à nossa querida Mãe do Céu, que por intercessão dela, sejam recebidas as graças do bom pastor que dele esperamos obter. Ave Maria, cheia de graças, o Senhor é convosco. Bendita sois vós entre as mulheres, e bendito é o fruto do vosso ventre, Jesus. Santa Maria, Mãe de Deus, rogai por nós, pecadores, agora e na hora de nossa morte. Amém. Neste momento, nós vamos abençoar a água. Ó Deus Criador, nós te damos graças porque criaste a água para nos dar vida, saciar nossa sede, para lavar e refrescar nossos corpos, para molhar a terra e fazê-la produzir frutos que nos alimentam e sustentam. Nós te agradecemos pela água do batismo, pela qual tu nos purificas, a fim de que tenhamos uma vida limpa da sujeira do pecado e sem nenhuma mancha do mal. Nós te damos graças, porque por Jesus Cristo, que ofereceu a uma mulher samaritana e continua oferecendo a todos nós a água viva, da qual quem beber nunca mais terá sede, tu sacias a sede de todos os seres humanos. Abençoa, ó Pai, esta água que colocamos em tua presença. Concede a todos que fizerem uso dela tua proteção e a cura de suas enfermidades. Assim como pela passagem dos hebreus pelas águas do Mar Vermelho, tu os libertaste da escravidão do Egito, a todos que usarem desta água, livra-os de todos os males. Nós te damos graças e te pedimos por Jesus Cristo, Senhor nosso. Amém. Façamos agora a nossa consagração ao bom pastor. Ó bom pastor, nós te consagramos toda a nossa vida. A ti confiamos nossas famílias e nossos amigos. Tudo que temos e tudo que somos entregamos a ti. Tu és a fonte da vida. De ti procedem a cura e a libertação de todos os males. Tu és nossa luz e salvação. Queremos ser tuas ovelhas e pertencermos para sempre ao teu rebanho, pois junto de ti encontramos acolhida, paz e segurança. De todos os temores, tu sempre nos livras. Em ti pomos toda a nossa esperança, pois quem em ti espera jamais será decepcionado. Bom e eterno pastor, seguindo a ti com fidelidade, sabemos que após nossa peregrinação neste mundo, seremos recebidos por ti no céu. Lá, conforme tua promessa, viveremos para sempre contigo e teremos a felicidade eterna. Amém. Rezemos juntos a oração que o Senhor nos ensinou, através da qual nós chamamos a Deus de Pai e nos comprometemos a viver como irmãos e irmãs. Pai nosso que estais nos céus, santificado seja o vosso nome. Venha a nós o vosso reino. Seja feita a vossa vontade, assim na terra como no céu. O pão nosso de cada dia nos dai hoje. Perdoai-nos as nossas ofensas, assim como nós perdoamos a quem nos tem ofendido. E não nos deixeis cair em tentação, mas livrai-nos do mal. Amém. Recebamos agora a bênção do bom pastor. Que o bom pastor nos olhe com amor, traga luz aos nossos olhos e serenidade para o nosso coração. Amém. Que o bom pastor nos abrace agora com ternura, de modo que sintamos o afeto do seu divino coração. Amém. Que o bom pastor seja nosso guia, nos faça conhecer sua estrada, nos conduza e conduza nossas famílias pelos caminhos da paz e da felicidade. Amém. Ao bom pastor, a honra, a glória e o louvor para sempre. Amém. Que a bênção de Deus, Todo-Poderoso e rico em misericórdia, Pai, Filho e Espírito Santo, desça sobre todos nós e permaneça para sempre. Amém. Fiquem com Deus.
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terça-feira, 16 de junho de 2026. Vamos comigo até a 1 da tarde com o Clássicos 97, modão na sua melhor programação. 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A primeira de hoje já chega para você com Roberta Miranda. São tantas coisas.

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Agora tivemos aí dobradinha 97 com Roberta Miranda. Vá com Deus, são tantas coisas. Agora tem Teodoro e Sampaio. Amigos de bar.

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6: 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Composição de Paulo Sérgio Vale e também de José Augusto. Se você falou do outro lado que o nome da música é Página Virada. Clássicos 97, a música em forma de poesia traz Chitãozinho Chororó, Página Virada.

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1: Muito bem, depois dessa música linda, né? Maravilhosa, do Bruno Marrone, Por um Minuto, Christian Ralph, Vida Dividida. Tivemos também dois amigos, Uli Iglesias, Zezé de Camargo e Luciano. E a música em forma de poesia trouxe Página Virada com Chitãozinho e Chororó. E nós vamos trazer agora a nossa reflexão de hoje, a reflexão do dia. Já cumprimentando aí a Sandrinha Cunha. Salve, salve, Sandra. Ótima tarde para você, Odete Viana, André Avelino. Ótima tarde para você que acaba de chegar, para você que está nos acompanhando e para o pessoal que está nos ouvindo. Estamos hoje pelo Instagram, tá? E a nossa reflexão fala o seguinte: é um texto de William Shakespeare, que fala assim: aprendi que amores eternos podem acabar em uma noite, que grandes amigos podem se tornar grandes inimigos, que o amor sozinho não tem a força que imaginei, que ouvir os outros é o melhor remédio e o pior veneno também, que a gente nunca conhece uma pessoa de verdade, afinal, gastamos uma vida inteira para conhecer a nós mesmos, que os poucos amigos que te apoiam na queda são muito... Os poucos amigos que te apoiam na queda são muito mais fortes do que os muitos que te empurram. Que o nunca mais nunca se cumpre. Que o para sempre sempre acaba. E minha família são mil diferenças e está sempre aqui quando eu preciso. Portanto, família é base. Que ainda não inventaram nada, nada melhor do que colo de mãe, desde que o mundo é mundo. Que eu vou sempre me surpreender, seja com os outros ou comigo mesmo. Que vou cair, vou levantar milhões de vezes e ainda não vou ter aprendido tudo. Sabe as palavras? Gostou? É a nossa reflexão de hoje. Clássicos 97, de volta amanhã pelo Facebook. E daqui a pouquinho eu tô de volta trazendo muito sucesso no Agito 97.
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1: Olá, muito boa tarde para você que acompanha Mundo Melhor FM. Hoje é terça-feira, 16 de junho de 2026. Eu sou o Sávio Scarabelli e este é o Rádio Notícia. O governador de Minas Gerais, Matheus Simões, do PSD, participa hoje da cerimônia de transferência provisória da capital do estado para governador Valadares. Na oportunidade, ele fará anúncios relacionados ao acordo do Rio Doce e sobre a ampliação da climatização nas escolas da rede estadual. Segundo o governo de Minas, a transferência da capital, que se repete em 19 cidades, faz parte do programa Governo Presente, com o objetivo de reconhecer a importância e valorizar cada uma das regiões mineiras, além de possibilitar ao chefe do executivo conhecer mais de perto as demandas dos moradores locais. Ainda em Valadares, o governador vai se reunir com representantes do setor empresarial. Matheus Simões segue na região até sexta-feira, 19 de junho. Na próxima segunda-feira, 22 de junho, o Papa Leão XIV vai visitar a sede do Programa Mundial de Alimentos em Roma. A informação foi divulgada pela Prefeitura da Casa Pontifícia, que explica que, acolhendo o convite do diretor executivo do organismo, o pontífice irá à base da instituição, onde encontrará os participantes. Papa Leão XIV vai visitar a sede do Programa Mundial de Alimentos em Roma. A informação foi divulgada pela Prefeitura da Casa Pontifícia, que explica que, acolhendo o convite do diretor executivo do organismo, o pontífice irá

0: 70 anos da fundação da organização. A CBF divulgou ontem a tabela detalhada da segunda fase da Série D do Brasileirão. O Democrata de Valadares já sabe quando vai enfrentar o Ivinhema, do Mato Grosso do Sul, em confronto de mata-mata, decidido em jogos de ida e volta. A primeira partida está marcada para domingo, dia 21, às 5 da tarde, no Saraivão, em Ivinhema. Já o duelo decisivo vai ser na segunda-feira, dia 29 de junho, 8:30 da noite, no Mamudão, em Valadares. A vantagem de decidir em casa foi conquistada graças à excelente campanha da Pantera na fase de grupos. A equipe terminou na liderança do grupo A12, com 17 pontos. O Rádio Notícia volta em uma hora. A produção e apresentação são de Sávio Scarabelli. 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Boa tarde.
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5: 97 FM, 1:10, boa tarde.
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0: Gustavo Mioto, senhoras e senhores.
1: Murilo Ruff, senhoras e senhores. Uma salva de palmas, Murilo Ruff, São Paulo.
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4: Eles Just, na sua versão Cowgirl.

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1: Boa tarde para você ligado na Rádio Mundo Melhor, chegando com mais uma edição do Rádio Notícia nesta terça-feira, 16 de junho de 2026. Candidatos à primeira habilitação em Minas Gerais passam a seguir novas exigências a partir do próximo sábado. Quem pretende obter a Carteira Nacional de Habilitação nas categorias A para motocicletas e B para carros de passeio deverá apresentar resultado negativo em exame toxicológico. A nova regra vale para os candidatos aprovados no exame prático de direção, etapa em que o teste deverá ser realizado. O exame precisa ser feito em laboratórios credenciados e tem o objetivo de identificar o consumo de substâncias psicoativas nos últimos 90 dias. A mudança atende à legislação federal e passa a integrar o processo da emissão da primeira habilitação. Mais informações sobre novas exigências estão disponíveis no portal do Detran de Minas Gerais. Confira agora a previsão do tempo para esta terça-feira, 16 de junho, em todo o leste mineiro.
0: Previsão do tempo.
1: A terça-feira vai ser de sol com algumas nuvens e previsão de chuva leve, além de temperaturas mais baixas na nossa região, segundo o Climatempo. Em São Sebastião do Anta, mínima de 18 e máxima 27 graus. Em Fernandes Tourinho, mínima de 19 e máxima 28 graus. Já em Valadares, a mínima prevista é de 20 e a máxima 28 graus. A Câmara Municipal de Governador Valadares está com inscrições abertas para o concurso público, que oferece 10 vagas imediatas, além da formação de cadastro de reserva para cargos de níveis médio e superior. Os interessados poderão se inscrever entre os dias 27 de julho e 31 de agosto pelo site da Fundação Getúlio Vargas, organizadora do certame. A taxa de inscrição é de R$70 para cargos de nível médio e de R$100 para nível superior. As oportunidades são para os cargos de administrador, comunicador social com habilitação em jornalismo, consultor legislativo, contador, técnico superior em informática, pedagogo e assistente legislativo. A remuneração para o cargo de assistente legislativo é de R$4.180,68. Já os demais cargos oferecem salário de R$5.135,87. A prova objetiva está prevista para o dia 15 de novembro. De acordo com o edital, o resultado final deve ser divulgado em 25 de março de 2027. O Rádio Notícia volta com mais informações em uma hora. Produção e apresentação, Pedro Cláudio. 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
5: 97 FM, 2:07, boa tarde.
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0: Olá, boa tarde, ouvintes da Mundo Melhor. Hoje é terça-feira, 16 de junho de 2026. Eu sou Igor França e essa é mais uma edição do Rádio Notícia. Governador Valadares se torna a capital simbólica de Minas Gerais hoje, terça-feira. A transferência provisória da sede do governo estadual faz parte do programa Governo Presente, que traz os despachos e solenidades do Executivo para o município. Durante o evento, o governador Matheus Simões deve anunciar novos recursos para o novo Acordo do Rio Doce e detalhar o plano de expansão de climatização nas escolas estaduais da região. O governador também cumpre a agenda com empresários locais para discutir a geração de emprego e a atração de investimentos. Além disso, entre quinta e sexta-feira, dias 18 e 19 de junho, a Praça da Estação Ferroviária, no centro, vai receber a Praça de Serviços do Programa Governo Presente. Quem passar pelo local terá acesso a uma série de atendimentos gratuitos. Entre os destaques estão a emissão da carteira de identidade para autistas, o agendamento de serviços de veículos e habilitação do DETRAN, além de vacinação e castração de cães e gatos. A lista completa com todas as ações oferecidas e os documentos necessários para cada atendimento podem ser consultados no nosso site radiomundomelhor.com.br. Atenção, candidatos do Enem 2026. Termina amanhã, quarta-feira, o prazo para o pagamento da taxa de inscrição do exame. O valor é de R$ 85,00 e a guia de cobrança deve ser gerada na página do participante no portal do INEP, usando acesso.gov.br. O pagamento pode ser feito por Pix, cartão de crédito ou em qualquer banco, casa lotérica e aplicativos bancários. A inscrição só será confirmada após o processamento desse valor. Vale lembrar que o dinheiro não será devolvido e a taxa não pode ser transferida para outro candidato. Estudantes da rede pública que concluem o ensino médio este ano, participantes do programa PEDMEIA e inscritos no CadUni, são isentos e não precisam pagar pela taxa. O Enem é a principal porta de entrada para o ensino superior no Brasil e as notas também podem ser usadas para a certificação do ensino médio ou para estudar em universidades de Portugal. Trabalhadores com dívidas em atraso já podem usar o saldo do FGTS para negociar descontos com o novo Desenrola Brasil. O programa federal permite o uso de contas ativas e inativas para quitar ou amortizar os débitos. Para aderir de forma digital, basta autorizar a consulta do saldo pelo aplicativo do FGTS e fechar um acordo nos canais oficiais da Caixa, como o site ou pelo WhatsApp. A superintendente da Caixa Leste de Minas, Rosângela Moraes, explica os critérios de elegibilidade.
1: O novo Desenrola Brasil é um programa que foi desenvolvido para ajudar as famílias brasileiras que hoje estão com dívidas e não estão conseguindo, né, quitar essas dívidas pelo fato dos juros estarem muito altos. E quem pode utilizar esse programa hoje são as famílias com renda de até 5 salários mínimos, ou seja, R$ 8.105,00, e pode ser micro e pequenas empresas também que queiram renegociar suas dívidas trocando por juros mais baratos,

0: são trabalhadores nessas condições que acabei de dizer, nessa faixa de salário, e que têm as dívidas vencidas, principalmente aquelas dívidas de juros mais altos, como cartão de crédito, cheque especial, CDC e também o FIES. Né? E nesse novo desenrola, o principal fator aí em relação ao anterior é que foi incluída a possibilidade de utilização do FGTS agora.
1: Com a apresentação de Igor Franço, Rádio Notícia volta em uma hora. Outras notícias em nossas redes sociais e no nosso site radiomundomelhor.com.br. Boa tarde.
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já começa mandando aquele salve, salve aí pro Gilberto da Fazenda Boa Vista, do bairro Si. O Anatólio da Silva, do bairro Mãe de Deus, salve, salve, excelente tarde pra você aí. O Carlos de Santa Maria do Sossuí. Antônio Reis do Córrego Reis. Salve, salve pro Walter Teixeira, em Santa Maria do Suaçuí. Na sintonia também o Edival, Macarrão de Chonim de Cima. Salve, salve, Flávio. Excelente tarde pra você, tá, Flávio? Muito boa tarde pra Fátima Neto, tá na sintonia. A Lucinete do bairro Kennedy, ótima tarde pra você. O Emilson em Ipatinga, também na sintonia. Geraldo Pereira em São Félix de Minas, excelente tarde pra você aí. Ele oferece música pra cunhada Elizabeth Mendes, em Cabeceira de Você.

Emilson em Ipatinga, também na sintonia. Geraldo Pereira em São Félix de Minas. Excelente tarde para você aí. Ele oferece música para a cunhada Elizabeth Mendes, em Cabeceira.

Cláudio, o Cadeça, o John Master, a todos que estão ligados, a Vilma da Altinópolis, ótima tarde para você. Tá chegando por aqui Henrique e Juliano. Flor e o Beija-Flor.

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Fala, Claudinha. Salve, salve. Manda um alô pra minha mãe, Maria Aparecida, meu pai, Ronivaldo, o irmão Ronaldo, primo Nilcinho, lá na Cachoeira do Paiol, em Frei Inocêncio. Toca música aí pra gente, forró bem animado. Valeu, é a Aline Elvira. Ah, manda um salve, salve também pra Vilma Doutinópolis. Muito boa tarde também para o Jones de Sobralha. Salve, salve pro Elvis Kennedy, de Conselheiro Pena. É, o Áureo Alencar, do Frei Inocêncio. A Gerlânio Rodrigues, de Jacaraípe. O Aelton Silva, no Gran Duquesa. É, a Cida Motorista, né, de aplicativo. E tá chegando por aqui, Alemão do Forró, é a primeira da sequência. Fica amor.

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Opa! 97 FM, vamos que vamos com mais participações. Eu mando salve, salve aí. Nosso ouvinte, o Túlio, oferecendo música para toda a equipe 97. A Judite Maria. Ótima tarde aí para Judite Maria, no Maria Eugênia. Marcelo, Judite, no Maria Eugênia. Beijão no coração, obrigada aí pelo carinho. Mando também um salve, salve aí para o Jones de Sobralha. Mando um alô para a oficina de pintura, automotivas, Engenheiro Caldas, estamos na sintonia. O Elvis Kennedy, de Conselheiro Pena também, está super ligado. O Áureo Alencar, salve, salve. José Geraldo de Taruaçu, de Minas, pedindo a música, oferecendo para todos que estão na sintonia. A Janaína Oliveira, ótima tarde para você. Alex Alves, mas a esposa também, estão ligados, né? A esposa Cris Lan Costa, abração, viu, Cris Lan? O Alex Alves também. A Janaína também está na sintonia. O Áureo Alencar de Frei Inocêncio, a Letícia, a Vilma Doutinópolis. Muito boa tarde para o Ronei Geraldo também, super ligado sempre. Agora tem Zé Vaqueiro Original. Essa música é maravilhosa, hein? Chão de Giz.

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1: 97 FM, sim, a sertaneja do leste de Minas. Daqui a pouquinho tem Luciano Venazzi e o Circuito Sertanejo. E eu volto amanhã, tá bom, minha gente?
2: Cláudia Regina!
1: A saideira de hoje com Cristiano Araújo, participação de Jorge Mateus, efeitos. Beijão, fui!

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1: 97 FM 4 e 2.
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1: Olá, boa tarde, ouvintes da Mundo Melhor. Hoje é terça-feira, 16 de junho de 2026. Eu sou Igor França e essa é mais uma edição do Rádio Notícia. A partir do dia 20 de junho, quem iniciar o processo de primeira habilitação nas categorias A, B ou AB em Minas Gerais, terá que apresentar o resultado negativo no exame toxicológico. A nova regra cumpre uma lei federal e vale tanto para quem está tirando a carteira pela primeira vez, quanto para quem está reiniciando o processo após ter a permissão cassada. Mas fique atento, se você começou as suas aulas ou abriu o seu processo antes do dia 20 de junho, não precisa se preocupar, pois continuará nas regras antigas e não será obrigatório fazer o teste. O exame de laboratório serve para comprovar a ausência de substâncias psicoativas e passa a ser uma condição obrigatória para a emissão da permissão para dirigir. Logo mais, às 7h45 da noite, acontece o Fórum Setorial do Audiovisual e Design em Governador Valadares. O evento tem como objetivo proporcionar um espaço voltado para o diálogo e a construção de propostas para o fortalecimento da cultura no nosso município. A ideia é ouvir a comunidade para ajudar na elaboração do Plano Diretor Cultural da cidade. A programação contará com palestras sobre políticas culturais, produção audiovisual independente, articulação social, histórias em quadrinhos, processos criativos e espaços expositivos dedicados à produção cultural local. O encontro faz parte da 8ª edição da Semana da Comunicação e Design da Univale, que começou ontem e vai até sexta-feira com o tema Brasilidades. O evento debate cultura, arte e identidade brasileira na comunicação, trazendo palestras, mesas redondas e mostras artísticas. Hoje e amanhã, a programação no Centro Cultural Ermirão, no Campus 2 da Univale, é totalmente gratuito e aberto ao público externo. Trabalhadores com dívidas em atraso já podem usar o saldo do FGTS para negociar descontos com o novo Desenrola Brasil. O programa federal permite o uso de contas ativas e inativas para quitar ou amortizar os débitos. Para aderir de forma digital, basta autorizar a consulta do saldo pelo aplicativo do FGTS e fechar o acordo nos canais oficiais da Caixa, como site ou pelo WhatsApp. A superintendente da Caixa Leste Minas, Rosângela Moraes, dá mais detalhes sobre o uso do FGTS na renegociação de dívidas.
2: É importante que aquele trabalhador que possua o saldo em conta do FGTS, que ele faça a análise, né, do que vai ser mais compensativo para ele hoje, se é utilizar esse valor, porque sim, ele vai ficar ali impedido de fazer o saque aniversário, né, ou alguma outra modalidade que esteja vinculada até que ele venha sanar essa dívida, caso ele utilize no desenrolo. Complementando, ele pode utilizar até 20% do saldo que ele tiver disponível no FGTS ou até R$ 1.000, considerando aquele que for maior.
1: Com a apresentação de Igor França, o Rádio Notícia volta em uma hora. Outras notícias em nossas redes sociais e no nosso site radiomundomelhor.com.br. Boa tarde.
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2: Olá, boa tarde pra você, tudo beleza? Tô chegando, hein? Hoje, 16 de junho de 2026, agora são 4:09, no oferecimento de Rogai Material de Construção, loja é demais, Nutrisucos, Picolé e Vitória e Mietil Market, tá no ar o nosso circuito sertanejo nessa tarde maravilhosa de terça-feira. Daqui a pouquinho tem sua participação no WhatsApp, hein? Vai mandando aí, 99 Construção, loja é demais, Nutrisucos, Picolé e Vitória e Mietil Market, tá no ar o nosso circuito sertanejo nessa tarde maravilhosa de terça-feira. Daqui a pouquinho tem sua participação.

0: você ligado comigo, Gabriel Gava. E ela, menino. Ai, Nayara Azevedo. Ótima tarde pra você, são 4:13. Deixa eu mandar 4:13 aqui, mandar um alôzão muito especial pro Darim. Darim é meu brother, né? Um abração pra você, meu irmão. Tá ligado, curtindo, gente boa. Aí é gente fina demais da conta, cara. Vez quando ele pula lá do pico de Bituruna, né? Pra deixar o céu de Valadares mais bonito, mais colorido. Então ele tá sempre fazendo isso, rapaz. Sempre. E pousa ali na área da antiga Feira da Paz, né? O cara é muito profissional. É muito profissa. Grande Darim, gente boa. Gosto muito dele. Trabalha, tem uma mecânica ali no Cherokee, né? Gente boa. Um abraço pra você, meu irmão. Obrigado aí pela audiência. Papai do céu te abençoe sempre. Abençoe essa família iluminada, né, Darim? Gente boa.
1: Meu amigo, se der, você manda um alô aqui pra nós aqui, pro Zé Nune, lá no Corco do Balai, no Corco da Lagoa. Sou Zé Nune, Tião Nunes, Dona Liquinha. Valeu? Fala que é o Dário que tá mandando. Um abraço, com Deus.
0: Valeu, Darinha. Você mesmo mandou, cara. Não precisou nem de eu falar o nome deles. Você mesmo. Tá com voz de locutor, hein, meu amigo? Grande, Darinha. Gente boa. 4:14. Chitão e Chororóis, Zé Ramalho, sinônimos. Bom trabalho aí, meu irmão.

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5: A Sertaneja do Leste de Minas, pega a hora pra você aí, agora são 4:23, 4:23. Oi, Ana! Oi, Amador, Fabrício aí nas granjas.
12: Boa tarde, meu amigo Luciano Venati.
5: Joiana!
12: Estamos aqui, ligadinhos na 97, tá? Fica com Deus, meu filho. Deus te abençoe.
5: Amém, Ana. Ana e Amador. O Amador é o mais amado e chonado das granjas. Essa é a música dele e da Ana, né? É, ele canta essa música pra Ana, assim, ó. Ao te ver.

0: Amado del Brasil, tá aí o Amado Batista, princesa, deixa eu mandar um alusão aqui, bora lá pro zap. Oi, Nath, tudo bem, Nath? Um abraço pra você, pro Manuel. Ontem fizeram 2 anos de casados, que Deus abençoe pra vocês aí, meus amigos, meus queridos do coração, que Deus abençoe vocês aí, tá bom, Nath, Manuel, Anthony? Tem mais alô por aqui, o pessoal de Serraria aí também tá curtindo a gente, né? Boa tarde, cadê meu bolo? Fala, Thalisson, o seu bolo vai sair, Thalisson, até final do ano sai, meu filho, tá? É em São Roque do Canaã, tá longe, rapaz, como é que eu vou levar seu bolo aí? Aí complica!
1: Ele não vai, não!
0: Ah, tem como mesmo não, né, filho? Não tem como não, tá longe, São Roque do Canaã, é Espírito Santo. Oi, Nelito, boa tarde, manda uma chonada aí, valeu! Mandou um montão de kkk, tá igual o Tioquinho. Falar nisso, o Tio que tá sumido, hein, Tio aqui. Ô, Caré, bora tomar café? Fala comigo, Caré!
2: Meu amigo Luciano, boa tarde.
0: Boa tarde, filho.
2: Manda um alô aí pra mim e pros meninos aqui na obra. Aqui,
3: meu... Alô, tô ligando pra saber como você está. Eu fico
2: cortado, ligado o dia inteiro. Na 97.
0: Falou! Falou!
4: Fala, Bernardo.
0: Oi, fala.
4: Parceiro, toca aquela música pra minha mãe lá, Bruno e Marrone.
0: Toca aquela.
4: Doida. E que ela vai nesse show.
0: Ah, ela vai.
4: Solta o som.
0: Ela vai.
1: Ele não vai, não.
0: Ela vai. Tem mais mensagem por aqui? Ó, oh, tá chegando, Adriana Cachoeiro do Paiol. Adriana Donizete. Boas tardes pra vocês aí, meus queridos. Bora.
1: Boa tarde, Bernardes. Tudo bem?
0: Tô bem.
2: Fala, Bernardes. Manda boa aí pra nós, hein?
0: Ó, manda boa. Um abraço, Nelly, Ana Clara. Ó, João Miguel, ninguém falou, não sei, João Miguel. Viu, João Miguel? Ninguém falou de você. Eu que tenho que lembrar, João Miguel. É eu.

0: Leandro e Romário, Ícaro e Gilmar, corações egoístas, você ligado comigo, boa tarde, ô xará, tudo bem Lu? Luciano Alves, ô xará, rapaz, nós somos xará no nome e sobrenome, viu? Meu sobrenome também é Alves, cara. Que coisa, não? Que coisa? Pois é. É, meu filho, xaralá Luciano Alves. E meu sobrenome também é Alves. Belezinha. Ai, meu sobrenome verdadeiro, gente, é uma piada, viu? Se eu contar, vocês vão rir, tá? Então, eu uso Venades, né? Vou deixar como Venades mesmo. Quando foram me registrar, teve um erro, né? Teve um erro lá na hora de registrar. A família é Venades. É, presta atenção. A família é Venades. E me registraram como Venada.
1: Coitado!
0: Pois é, xará. E tem o sobrenome depois, Luciano Venada Alves. Tem o Alves. E lá é o Luciano Alves. Eu uso Venades, já pensou? Luciano Venada, meu Deus. Ai, mas eu vejo tudo, viu, xará? Pode rir, xará, não importa não, tá? É, tá em São Domingos das Dores. E o pessoal lá conhece ele como Chapolin, rapaz. Pois é. Não contava com minhas tocias. Ô, Chapolin, um abraço pra você, fi. Tudo de bom pra vocês aí, pra sua família. Aproveite bem aí, viu, essa semana. Vamos falar que a semana tá apenas começando, né? Segundo dia hoje. Valeu, xará. Um abraço. E dá um abraço na sua irmã aí, a Lourdes, né? A Lu. É Lu, três Lu. É Lu, Lu, Lu. Pois é. Simone Papper, tá na escuta. Opa, esse rostinho que eu conheço. É o pai da Morena. Pois é, é o pai da Morena. Fala comigo, Edinho.
2: Ô, Bernardo, boa tarde, Bernardo. Manda uma música pra nós, hein, Bernardo? A Morena.
0: Ah!
2: A Tiffany lá. Com a Maria Cecília.
3: Cabeça de
0: Edinho. Você ri, né, Edinho? Você ri, né, Edinho? Ei, Tedinho! Ei, Tedinho, sua morena, né? A sua filhona!
4: Oi,

aí, indicação do Edinho, é o pai da Morena, o Edinho é o pai da Tiffany, Shellen, é o vovô da Maria Cecília, eu vou ali e volto já já. Ô Heitor, um abraço pra você, pra Tati, muito obrigado pela audiência, eu volto já com moda boa, aqui na Mundo Melhor.

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12: Ô, João Balai, tá na escuta, João? Um abraço pra você, meu amigo. Obrigado pela audiência. Altair Carvalho, é o Altair Coveiro, tá em Sobralha. O Walter Poaia, tá ligado com a gente. Alô, Walter! Um abraço pra você. Obrigado aí, tá? Tá curtindo o Bernardes. Tá mandando alô pra Marisa. Tá lavando vasilha e ouvindo a gente. Alô, Marisa! Alô, Walter! O Edson querido tá em Sobralha também, né? Um abraço pra vocês aí da nossa querida Sobralha. 4h46.
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calcinha preta, Paulinha, alô, Érica Regina, boa tarde, Érica Regina, tudo bem, menina? Um abração pro Heitor, Tati, curtindo com a gente, Daniel e Paraná, apaixonado por você, calcinha preta, Paulinha. Eu volto já. A sertaneja do leste. Agora 7

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0: Fala comigo, agora 1 minuto para 5. Tá de boa aí curtindo o Venades? Ótima tarde pra você. Vamos lá pro zap. Pipipi.
1: Boa tarde, Luciano.
0: Boa tarde. Joia. Tudo bem?
1: Gostaria de pedir uma música aqui, oferecer para Denildes, Neide, Vera Lúcia e Solinha e Francisco. A gente tá aqui no Oi d'Água.
0: Oi d'Água?
1: No Alto dos Mouras.
0: Oh.
1: Tá ouvindo a rádio sua aqui.
0: Alto dos Mouras. Valeu, Solange. Um abraço pra turma aí. Obrigado pela audiência. Zezé de Calmar, Luciano, você vai ver. Oi, Juliene. Juliene, boa aventura. Trabalha na Bancofer, Engenheiro Caldas. Boa tarde, Morena.

o som de Ellie Just pra você curtindo aqui, Calguel. Oh! 5:05, tá chegando Rádio Notícia. Deixa eu só mandar uma alusão aqui, ó, pra Zenildes. Boa tarde, Luciano. Sou o Zenildes. Estou no córrego Água Santa e quero pedir uma música para o meu amor Francisco, da Chico Ferramentas. Valeu, valeu, Zenildes. Daqui a pouquinho tem Eduardo Costa pra vocês aí, o pessoal da

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1: 97 FM, agora 5 e 6.
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1: Boa tarde para você ligado na Rádio Mundo Melhor, chegando com mais uma edição do Rádio Notícia nesta terça-feira, 16 de junho de 2026. A Agência Nacional de Vigilância Sanitária instituiu nesta terça-feira um grupo de trabalho para aprofundar a análise sobre a segurança da vacina contra a dengue Butantan DV. A iniciativa tem como objetivo avaliar as informações complementares apresentadas pelo Instituto Butantan e consolidar novos dados que vão contribuir para a revisão do perfil de risco e benefício do imunizante. O grupo será formado por representantes de diferentes áreas técnicas da Anvisa e contará ainda com a participação do Programa Nacional de Imunizações do Ministério da Saúde. Segundo a agência reguladora, a equipe acompanhará continuamente as evidências relacionadas à segurança da vacina e poderá solicitar novas análises sempre que necessário. O grupo de trabalho terá duração indeterminada e permanecerá em atividade enquanto houver necessidade de monitoramento e avaliação dos dados sobre o imunizante. O Democrata de Valadares virou a chave após o encerramento da primeira fase do Campeonato Brasileiro da Série D. Com datas e horários definidos pela Confederação Brasileira de Futebol para a próxima etapa da competição, a Pantera iniciou nesta terça-feira a preparação para o confronto decisivo diante do Iviema do Mato Grosso do Sul. Os jogadores se reapresentaram pela manhã no Mamudão e deram início aos trabalhos visando o primeiro duelo do mata-mata, marcado para o próximo domingo, às 5 da tarde, no estádio Saraivão, em Iviema. Líder do grupo A12, o Democrata terá vantagem de decidir a vaga em casa. O confronto de volta será disputado no dia 29 de junho, às 8:30 da noite, no Mamudão, em Valadares. A equipe valadarense encerrou a fase de grupos na primeira colocação com 17 pontos conquistados em 10 partidas, somando 5 vitórias, 2 empates e 3 derrotas. A liderança foi confirmada após o empate sem gols diante do Real Noroeste fora de casa. Já o Iviema avançou à segunda fase após terminar a etapa classificatória com 13 pontos no grupo A11. Para o primeiro compromisso eliminatório, o técnico Cícero Júnior terá todo o elenco à disposição. Em entrevista coletiva concedida na manhã desta terça-feira, o treinador destacou que a equipe inicia uma nova etapa da competição e reforçou a necessidade máxima de concentração para seguir na luta pelo acesso à Série C de 2027.
2: Exatamente, né? Agora o mata-mata, competição nova, um adversário que vem forte do outro lado. Falei com os atletas, né? Eles, a gente não se enganar pela quarta colocação deles lá, porque até, salvo engano, até meados do segundo tempo, eles eram o segundo da chave, porque eles estavam ganhando o craque de 1-0. Tomaram o empate e, como foi uma pontuação muito apertada lá, eles ficaram em quarto. Mas se ganham do craque ali, que foi 1-1, se ganha o jogo, seria o segundo da chave do Uberlândia. Então, vai muito difícil, uma equipe que sabe jogar em seus domínios também, uma logística muito difícil, né? Essa viagem vai ser uma viagem muito complicada e a gente tem que saber chegar lá, fazer um grande jogo, que seria o segundo da chave do Uberlândia. Então, vai muito difícil, uma equipe que sabe jogar em seus domínios também, uma logística muito difícil, né? Essa viagem vai ser uma viagem muito complicada.

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2: Procure ser bondoso, atencioso com quem precisar. Procure fazer o bem por onde você passar. Só não procure o amor e a morte. Na hora certa eles vão te encontrar. Procure sempre chegar cedo para não correr o risco de atrasar. Procure honrar sua palavra, para que ninguém possa reclamar. Só não procure briga com ninguém, pois uma hora ou outra você vai encontrar. Procure ser quem você mais admira, mas admire quem se deve admirar. Procure um sentido na sua vida, para que você tenha pelo que lutar. Só não procure ser perfeito demais, porque uma hora ou outra, de um jeito ou de outro, vão te criticar. Tá na hora. Bora pra lida. Bora pra luta. Com fé em Deus.
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11: Beleza, 5:26, hein? Alôzão aqui pro Alife Júnior, de Alpercata. Boa tarde, Alife. Obrigado pela audiência. Tá curtindo o Bernardes, hein, garoto? Deixa eu mandar um alô aqui pro Solange, de Tarumirim. Solange, Vera, Lúcia, Zenildes, né? Solange, Vera, Lúcia, Zenildes, Neide, Solinha. Água Santa, curtindo a gente. Amado Batista, Simone Simária, Folha Seca. Ô, meu amigo, grande, Zé Geraldo, o cacique de Taruaçu, um abraço pra você, garoto.

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12: 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Hora certa agora, 8 para 6.

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4: Vai, boiadeiro!

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1: O anjo do Senhor anunciou a Maria e ela concebeu do Espírito Santo. Ave Maria, cheia de graças, o Senhor é convosco. Bendita sois vós entre as mulheres e bendito é o fruto do vosso ventre, Jesus. Santa Maria, Mãe de Deus, rogai por nós, pecadores, agora e na hora de nossa morte. Amém. Eis aqui a serva do Senhor, faça-se em mim segundo a vossa palavra. Ave Maria, cheia de graças, o Senhor é convosco. Bendita sois vós entre as mulheres, e bendito é o fruto do vosso ventre, Jesus. Santa Maria, Mãe de Deus, rogai por nós, pecadores, agora e na hora de nossa morte. Amém. E o Verbo se fez carne e habitou entre nós. Ave Maria, cheia de graças, o Senhor é convosco. Bendita sois vós entre as mulheres, e bendito é o fruto do vosso ventre, Jesus. Santa Maria, Mãe de Deus, rogai por nós, pecadores, agora e na hora de nossa morte. Amém. Rogai por nós, Santa Mãe de Deus, para que sejamos dignos das promessas de Cristo. Oremos. Infundi, Senhor, vos rogamos a vossa graça em nossos corações, para que nós, conhecendo pela anunciação do anjo a encarnação de Jesus Cristo, vosso Filho, por sua paixão e morte de cruz, cheguemos à glória da ressurreição. Pelo mesmo Cristo, nosso Senhor. Amém. Louvado seja nosso Senhor Jesus Cristo. Que a graça e a paz de Deus, nosso Pai, e de Jesus Cristo, nosso Senhor, estejam com todos vocês e seus familiares. Prezados radiovintes, hoje é terça-feira, dia 16 de junho, e nós vamos meditar o Evangelho de Jesus Cristo segundo Mateus, capítulo 5, do versículo 43 ao 48. Naquele tempo, disse Jesus aos seus discípulos: vós ouvistes o que foi dito: amarás o teu próximo e odiarás o teu inimigo. Eu, porém, vos digo: amai os vossos inimigos e rezai por aqueles que vos perseguem. Assim vos tornareis filhos do vosso Pai que está nos céus, porque ele faz nascer o sol sobre maus e bons e faz cair a chuva sobre justos e injustos. Porque, se amais somente aqueles que vos amam, que recompensa tereis? Os cobradores de impostos não fazem a mesma coisa? E se saudais somente os vossos irmãos, o que fazeis de extraordinário? Os pagãos não fazem a mesma coisa? Portanto, sede perfeitos como vosso Pai Celeste é perfeito. Palavra da salvação. Amados radiovintes, Jesus mandou amar os inimigos, o que não equivale a se tornar amigo deles. Por isso propõe uma nova interpretação para Levítico 19:18, que mandava amar o amigo como a si mesmo. Logo, pensava-se que era possível odiar os inimigos. Esses eram, em particular, os adversários políticos e religiosos de Israel. O ensinamento de Jesus visava formar os discípulos em função dos males que encontrariam como comunidade de fé. O novo modelo de ação está fundamentado nas ações do próprio Deus, que não tem repulsa pelo malvado e a todos oferece sua luz. Esse é o parâmetro que deve inspirar o discípulo e servir de antídoto para o instinto que impulsiona a ver a justiça como contrapartida do direito lesado. A frase final é decisiva: a integridade das intenções e das decisões atesta a ordem divina: sede santos, porque eu sou santo. Levítico 19:2. Oremos. Ó Deus, força daqueles que em vós esperam, sede favorável ao nosso apelo. E como nada podemos em nossa fraqueza, dai-nos sempre o socorro da vossa graça, para que possamos querer e agir conforme a vossa vontade, seguindo os vossos mandamentos. Por nosso Senhor Jesus Cristo, vosso Filho, na unidade do Espírito Santo. Amém. Meu abraço, amigo, que a bênção de Deus, Pai, Filho e Espírito Santo, desça sobre todos vocês e permaneça para sempre. Fiquem com Deus e até daqui a pouco no programa Fé Católica.
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1: Amados irmãos, amadas irmãs, iniciamos o programa Fé Católica e a nossa catequese sobre a nota doutrinal sobre o valor do matrimônio. Aqui faremos algumas reflexões que devem ser exploradas mais a fundo no futuro. Graças aos progressos alcançados até o momento, é possível reunir um conjunto substancial de considerações que podem nos ajudar a perceber a união matrimonial única e exclusiva de forma harmoniosa e multifacetada. Essas considerações são por si só úteis para uma compreensão válida do significado da monogamia. Contudo, parece apropriado neste momento concentrar a atenção em alguns pontos específicos importantes relativos ao tema da monogamia. Como vimos, a unidade união do matrimônio pode ser expressa de diversas maneiras filosóficas, teológicas ou poéticas. Mas dentre as muitas possibilidades, duas se destacam: o pertencimento mútuo e a caridade conjugal. Ambas surgem frequentemente em diversos textos citados nessa nota doutrinal sobre o valor do matrimônio. Uma forma de expressar esta união exclusiva entre duas pessoas resume-se na expressão pertencimento mútuo. Já no século V, São Leão Magno referia-se ao pertencimento mútuo dos cônjuges quando falava da situação dos soldados que, presumidos mortos, regressavam da guerra e descobriam que tinham sido substituídos por outros. O Papa ordena, então, que cada um receba o que lhe pertence. Esta percepção leva-nos agora a refletir sobre este pertencimento mútuo de uma forma mais rica e profunda. É São Tomás de Aquino que afirma que, para estabelecer uma amizade, nem mesmo a benevolência basta, mas é necessário o amor mútuo. A pertença mútua baseia-se no livre consentimento dos dois, do homem e da mulher. De fato, no rito latino do matrimônio, o consentimento se expressa dizendo: eu te aceito como minha esposa, eu te aceito como meu marido. A este respeito, seguindo os ditames do Concílio Vaticano II, deve-se dizer que o consentimento é um ato humano pelo qual os cônjuges se dão e se recebem mutuamente. Este ato que une os cônjuges é um dar e receber mútuo. É o dinamismo que dá origem à pertença mútua, chamada a se aprofundar, a amadurecer, a se tornar cada vez mais sólida. Em termos técnicos, a doação mútua é a matéria, a aceitação mútua é a forma. Meu abraço, amigo, a minha bênção, fiquem com Deus e até o próximo programa.
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1: Amados irmãos, amadas irmãs, iniciamos a Novena do Bom Pastor. Sou Dom Félix, bispo da Diocese de Governador Valadares. Sou pastor dessa porção do povo de Deus da região do Vale do Rio Doce. É com alegria, então, que nós iniciamos em nome do Pai e do Filho e do Espírito Santo. Amém. Peçamos perdão. Senhor Jesus, bom pastor, tem compaixão de nós, porque somos pecadores. Não leves em conta as nossas faltas, mas concede-nos a graça de arrependermos dos nossos pecados. Converte-nos a ti. Não nos deixes pecar. Não nos deixes cair em tentação. Livra-nos do mal e perdoa todas as nossas faltas, a graça de arrependermos dos nossos pecados. Converte-nos a ti. Não nos deixes pecar. Não nos deixes cair em tentação. Livra-nos do

criaturas tuas que estão no céu, na terra e em todo o universo. Por teu Filho Jesus Cristo, Senhor nosso e bom pastor, a ti, nossa ação de graças, a honra e a glória, pelos séculos dos séculos e por toda a eternidade. Amém. Ouçamos a palavra de Deus. Eu sou o bom pastor. Conheço as minhas ovelhas e elas me conhecem. Assim como o Pai me conhece e eu conheço o Pai, e dou a minha vida pelas ovelhas. João 10:14. Meditemos a palavra de Deus.

façamos agora a nossa intenção geral para alcançar a graça de perdoar as ofensas. Ó Deus de bondade, tu que não levas em conta nossas culpas, tu que perdoas a todos que te ofendem, dá-nos um coração manso e humilde, como é o coração de Jesus. Concede-nos a graça de perdoar sem restrições e sem medidas a todos que fazem o mal contra nós. Não permitas que caiamos na tentação de pagar o mal com o mal. Ensina-nos a amar nossos inimigos e a rezar com frequência pelo bem deles. Nós te pedimos por Cristo Senhor nosso. Amém. Façamos agora uma pausa para que no silêncio do nosso coração, com os olhos fixos na imagem do bom pastor, seja feito a ele o pedido de graças que desejamos receber dele por meio desta novena.

Oremos. Senhor Jesus, Filho de Deus e Filho de Maria, tu que és verdadeiro Deus e verdadeiro homem, tem piedade de nós. Senhor Jesus, tu que és o Cristo de Deus, tem piedade de nós. Senhor Jesus, tu que és o bom pastor, atende a nossa súplica. Rezemos uma Ave Maria, pedindo a nossa querida Mãe do Céu, que por intercessão dela, sejam recebidas as graças do bom pastor, que dele esperamos obter. Ave Maria, cheia de graças, o Senhor é convosco. Bendita sois vós entre as mulheres, e bendito é o fruto do vosso ventre, Jesus. Santa Maria, Mãe de Deus, rogai por nós, pecadores, agora e na hora de nossa morte. Amém. Neste momento, nós vamos abençoar a água. Ó Deus Criador, nós te damos graças porque criaste a água para nos dar vida, saciar nossa sede, para lavar e refrescar nossos corpos, para molhar a terra e fazê-la produzir frutos que nos alimentam e sustentam. Nós te agradecemos pela água do batismo, pela qual tu nos purificas, a fim de que tenhamos uma vida limpa da sujeira do pecado e sem nenhuma mancha do mal. Nós te damos graças, porque por Jesus Cristo, que ofereceu a uma mulher samaritana e continua oferecendo a todos nós a água viva, da qual quem beber nunca mais terá sede, tu sacias a sede de todos os seres humanos. Abençoa, Pai, esta água que colocamos em tua presença. Concede a todos que fizerem uso dela tua proteção e a cura de suas enfermidades. Assim como pela passagem dos hebreus pelas águas do Mar Vermelho, tu os libertaste da escravidão do Egito, a todos

0: que usarem desta água. Livra-os de todos os males. Nós te damos graças e te pedimos por Jesus Cristo, Senhor nosso. Amém. Façamos agora a nossa consagração ao Bom Pastor. Ó Bom Pastor, nós te consagramos toda a nossa vida. A ti confiamos nossas famílias e nossos amigos. Tudo que temos e tudo que somos entregamos a ti. Tu és a fonte da vida. De ti procedem a cura e a libertação de todos os males. Tu és nossa luz e salvação. Queremos ser tuas ovelhas e pertencermos para sempre ao teu rebanho, pois junto de ti encontramos acolhida, paz e segurança. De todos os temores, tu sempre nos livras. Em ti pomos toda a nossa esperança, pois quem em ti espera jamais será decepcionado. Bom e eterno pastor, seguindo a ti com fidelidade, sabemos que após nossa peregrinação neste mundo, seremos recebidos por ti no céu. Lá, conforme tua promessa, viveremos para sempre contigo e teremos a felicidade eterna. Amém. Rezemos juntos a oração que o Senhor nos ensinou, através da qual nós chamamos a Deus de Pai e nos comprometemos a viver como irmãos e irmãs. Pai nosso que estais nos céus, santificado seja o vosso nome. Venha a nós o vosso reino. Seja feita a vossa vontade, assim na terra como no céu. O pão nosso de cada dia nos dai hoje. Perdoai-nos as nossas ofensas, assim como nós perdoamos a quem nos tem ofendido. E não nos deixeis cair em tentação, mas livrai-nos do mal. Amém. Recebamos agora a bênção do Bom Pastor. Que o Bom Pastor nos olhe com amor, traga luz aos nossos olhos e serenidade para o nosso coração. Amém. Que o Bom Pastor nos abrace agora com ternura, de modo que sintamos o afeto do seu divino coração. Amém. Que o Bom Pastor seja nosso guia, nos faça conhecer sua estrada, nos conduza e conduza nossas famílias pelos caminhos da paz e da felicidade. Amém. Ao Bom Pastor, a honra, a glória e o louvor para sempre. Amém. Que a bênção de Deus, Todo-Poderoso e rico em misericórdia, Pai, Filho e Espírito Santo, desça sobre todos nós e permaneça para sempre. Amém. Fiquem com Deus.
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som, sonsaço de Gustavo Mioto, participação de Murilo Ruf, pra você ligado na Mundo Melhor. Oi, Ana Clara, ouvindo a gente, né, Ana? Aí do Acácio, boa noite, menina. Obrigado a vocês e do Acácio na sintonia, Rosimar também no Acácio. Oi, Graziele, tá em Norete, Franciscópolis. Um abraço, Grazi, Nilton, Marisele, Eliette, a todos vocês aí, adoro.

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7: Voltei, eu voltei. Bora. Deixa eu mandar um alôzão aqui pro doutor Davi, meu grande amigo, doutor Davi, São José do Divino. Um abraço pra vocês, a nossa querida São José do Divino, né? Alô, doutor Davi, gente boa, eu vim de fiel, né? O cara vem pra GV de manhã ouvindo Lobão da Madrugada. Aí vai embora ouvindo Venades da Madrugada, não, Venades da Tarde, viu? Pra chamar de Lobinho também, né, Lobo? Mas, enfim, o doutor Davi tá na escuta aí, um abraço pra ele, muito obrigado pela companhia. A gente abraça a Águina, né? Minha grande amiga Águina, meu amigo Clóvis, o prefeitão aí de São José do Divino, Jeca, né? Que me recebeu muito bem na casa dele. Um abraço muito especial, eu não canso de falar e não vou cansar, porque São José do Divino é uma cidade muito especial pra mim. Alô, doutor Davi! Ali, ele dança forrozinho, rapaz, ele gosta do forró. Bora arrastar a chinela! Aliás, é São José do Divino, uma cidade forrozeira. O povo de lá gosta muito de forró. Ó, ó, ó, ó, ó. Segura, doutor Davi.

0: Eita, nós, ó.
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0: O cara de Tarumirim. Alô, Diogo. Diogo, tá na escuta do programa. Um abraço pra você, Diogo. Obrigadão pela companhia. Tá na Flórida, né? Tá na Flórida. Tá curtindo aqui o Fernandes. Toca uma pra nós aí. Deixa que eu vou mandar pra vocês uma moda já aí, daqui a pouquinho, beleza? Vou mandar uma sertaneja. Valeu, Diogo? Que aqui é só sertanejo. 24 horas, sertanejo. Rafael tá no Pérola. Boa noite, Rafa. Tudo bem? Maurício Batista. Tá em Marilac. Ah, deixa eu mandar um alôzão aqui pra Ildefonsa, Nilton, Chiquinho. A todos vocês aí, ó. Pessoal de Frei Gaspar. Obrigado, Chiquinho, Ildefonsa, Nilton. Abração pra turma aí. Silvani tá ouvindo a gente. São João do Oriente. Boa noite pra vocês aí de São João do Oriente. Eu mando um alô agora há pouco lá pra São José do Divino. E o doutor Davi tá ligado aí, ó. Um abração pra ele aí, meu grande amigo, doutor Davi. Obrigado pela sintonia. A gente abraça aí sempre o Jeca, né, que é o prefeitão. É o grande prefeito, São José do Divino, a Agna, Clóvis. A todos vocês aí da nossa querida São José do Divino. Um abraço, gente. Obrigado pela audiência de sempre e obrigado pelo carinho de vocês. Intervalo, eu volto já.
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7: 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A sertaneja do leste de Minas, agora faltando 11 para 7. Tudo bem por aí? Márcia Felipe, Jerry Smith, quem me dera.

Zezé de Camargo, Luciano, Mirosmar, hein? É, irmão da Lua, amigo das estrelas. Ah, Maura tava sumidinha, Maura. Aí no mundo velho. Boa noite, Maura. Some não, Maura. Abraço pra vocês aí do mundo velho, obrigado. Cleusa, Virogênia Alpercata, também tá na escuta.

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1: Agora 7:03.
2: 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Do Hexa pra nossa torcida Brasil.
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dias juntos e misturados até 8 horas, tá rolando aqui o Circuito Sertanejo, né? Deixa eu só mandar uma alusão aqui pro Edivaldo Bessa, tá nos Estados Unidos, né? Oi, Edivaldo, boa noite. Agora que eu vi seu áudio no meu WhatsApp, mandou um áudio lá no meu WhatsApp, no meu Instagram, aliás, né? Lá no meu Insta, mandou um áudio agora que eu vi a mensagem dele. Um abraço. E você que tem Instagram, siga-me lá, vai lá. Arroba Radialista Luciano, Luciano com dois N's. Radialista Luciano, Luciano com dois N's. O Edivaldo tá lá curtindo a gente, né? Mandou mensagem, Edivaldo Bessa. Tá aí nos Estados Unidos, daqui a pouquinho tem Eduardo Costa pra você, porque sexta-feira é aniversário de Léo Magalhães. É, o Léo Magalhães, sexta-feira, geminiano também, né? Sexta-feira vai completar aí mais um ano de vida do nosso Léozinho, cara de Teoflotone, vai ter especial com ele aqui na sexta-feira. Você que é fã do Léo, a partir das 7 da noite, sexta-feira, promete, hein? Super especial com Léo Magalhães. E bora de Léo, absoluta! Oi, Zé Lúcio, Marina aí no Coque dos Rosas, Adriana, Marquinhos.

0: Eduardo Costa. Eduardo Costa, que o Jadson é muito fã, né, Jadson? Aí nos Estados Unidos, fiote. Djalma também tá na escuta aí, né? O Xará Luciano, Gláucia. Fala em Xará Luciano, um abraço pro Lu, né? São Domingo das Dores, o Chapolin. Não contava com a minha astúcia. Oi, Chapolin, um abraço pra você, fiote. Eita, Paulinha Fernandes. Ai, meu Deus do céu. Vai.
1: Eu não vou me anular.
0: Paulinha Fernandes, sua linda, volta aqui, volta cá, menina. Canta pra nós, canta agora, vai.
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0: Não me abandona, não. Canta aí, Paulinha.

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3: Tá de bom aí, alô Rafael Rogai. Oi Rafa Rogai. 719. Abraço Rafael, nosso parceiraço aqui, né? Do Rogai Material de Construção. Alô Serginho do Tanágua, gente boa, boaça. Um abraço pro Neumer. Ô Domênico, tá sumido, Domênico. Um abraço pra você, meu irmão.

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4: 7:32. Ô, Maria, na lavanderia no Cherokee. Boa noite, Maria. Tudo bem, Elton? Um abraço pra vocês aí. A gente manda alô pra Vanessa, pro Vitor. Manda alôzão aqui também pro Santamiro e Dona Fisica, em Frei Inocêncio, né? Dona Fisica, Santamiro, boa noite. Oi, Deir, Emanuele Félix. Abraço pra vocês aí, Emanuele, filha do Deir. Sempre na escuta aí o DI, o Sotamiro e Dona Física, um abraço pra vocês. A Maria Ramos também tá na sintonia aí, né? Na cidade de Frei Inocêncio. Demi da Rosa, Matheus Lobato. Tudo bem, meu nobre? Tranquilo? Tranquilaço aí. Um abraço pra vocês, hein? Curtindo Venades também. Pessoal aí de Matheus Lobato, Frei Inocêncio, pessoal de Pescador, Nova Módica, São José do Divino. Abração pra turma aí, São Félix de Minas também, Tabirinha, região toda curtindo a gente. Ó, deixa eu mandar um alô aí pro Dom Cavati, né? Alô, Dom Cavati, boa noite pra vocês aí, minha gente. Bora de Léo Magalhães, agora somos ex. Uma excelente noite pra você ao som da Mundo Melhor.

Henrique Juliano, HJ, amor dos outros, hein? Ô, Xará, tudo bem, Xará? Tá curtindo o programa aí, né, Xará? São Domingo das Dores, tá frio por aí, né, garoto? Tá frio aí? Um abração pra você, um abração pra Lourdes, né? Obrigado a vocês aí, é o Xará, o Chapolin de São Domingos das Dores. Bora curtir das antigas aí, ó. Leandro e Leonardo. Eita, Talismã! Alô,

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6: Oi, vambora. Ô, Zezinho, aí na rua Frutalo. Boa noite, Zezinho. Pega a hora aí, fiote. 10 para as 8. Tá sumido, hein, Zezinho? Tá trabalhando muito, rapaz. Tá, né? Tá ralando muito. Um abraço pra você aí, um abração pra Lucimar também. É, Débora, Alex, Nicolas, Nicole e Giovana. No oferecimento de Rogai Material de Construção, Loja Demais, Nutrisux, Picolé, Vitória e Meat Market, eu volto amanhã, tá bom, gente? Um abraço. Neilito, ouvindo a gente nos Estados Unidos. Fiquem com Deus, fiquem na paz. Até amanhã.

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1: Mundo Melhor, 20 horas, 2 minutos.
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3: Rádio Mundo Melhor FM, 20h05.
4: Conta 10 segundos no relógio aí.

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6: Procure ser bondoso, atencioso com quem precisar. Procure fazer o bem por onde você passar. Só não procure o amor e a morte. Na hora certa eles vão te encontrar. Procure sempre chegar cedo, para não correr o risco de atrasar. Procure honrar sua palavra, para que ninguém possa reclamar. Só não procure briga com ninguém, pois uma hora ou outra você vai encontrar. Procure ser quem você mais admira, mas admire quem se deve admirar. Procure um sentido na sua vida.

0: que você tenha pelo que lutar, só não procure ser perfeito demais. Porque uma hora ou outra, de um jeito ou de outro, vão te criticar. Tá na hora. Bora pra lida. Bora pra luta. Com fé em Deus.
1: Um do melhor. 20 horas, 18 minutos.

0: 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As notícias do governo federal que movimentaram o país no dia de hoje.
1: Olá, boa noite.
2: Boa noite para você que nos acompanha em todo o país.
1: Terça-feira, 16 de junho de 2026.
2: Vamos ao destaque do dia. Presidente Lula se reúne com países mais desenvolvidos do Ocidente.
1: Em reunião do G7 na França, o presidente defendeu que dívidas de países pobres sejam convertidas em serviços ambientais.
2: Destacou ações brasileiras para conter o aquecimento global e a redução da pobreza. Luana Castro.
3: Lula também falou de segurança. Defendeu que o combate ao narcotráfico seja feito junto ao combate de ilícitos, como lavagem de dinheiro e tráfico de armas.
1: E ainda, na nossa última reportagem sobre o Move Brasil, vamos falar das condições facilitadas para motoristas de táxi e aplicativos trocarem os carros.
2: Os profissionais poderão comprar carros de até R$ 150 mil, pagando a metade dos juros de mercado.